0: gritinho dos peão aí, hein, gente?
1: Em Bandeirantes, 24 graus.

0: mãozinha no céu, Manaus.
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0: Muito obrigado,
1: Fortaleza. Isso?
0: Obrigado, amigo. Que pancada de música,
1: obrigado,
0: viu?
1: Mais uma vez. Sem palavras pra te agradecer.
2: Em Bandeirantes, 24 graus.
3: Isso é Vitor Fernandes.
1: Falando de amor.
3: Isso mesmo.

0: gostou, bate palma pra gente aí. Que pagode, hein? Que pagode. Tem alguém gostando do pagode aí?
1: Em Bandeirantes, 24 graus.

0: 10h30.
1: E aí, Mark? Ô, Romeu, vim falar pra vocês que eu tô me aposentando da cachorrada, certo? Aí, tô apaixonado. Pode me julgar.
2: Alemarque no beat.

Rapaz, é duas modas que eu vou falar pra você. De Paulo e Paulinho e Leandro Leonardo, dois sucessos que... Vou até beber mais um.

0: Em Bandeirantes, 24 graus.
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2: É isso, o Good Night começa agora para você ter uma noite com muito mais carinho. Boa noite para você. Seja muito bem-vinda, seja muito bem-vindo. Eu sou o Luciano Delgado. Na edição está o Edson Veloso e nós dois compartilhamos a produção deste programa. É um prazer produzir um programa tão bom assim. Fique aqui conosco, faça companhia pra gente. Vamos ouvir lindas músicas. Vamos ouvir a clássica da noite, que é muito clássica por sinal. Vamos trazer mais uma dica de leitura. Aliás, tomara que você esteja gostando dos livros que a gente traz ao programa. As nossas dicas são sempre pensando no seu bem-estar. O nosso programa é pensado todo para isso, para o seu bem-estar. Vamos iniciar com músicas? Vinícius Cantuária, Cheio de Amor.

0: Que linda essa música, Não Adiantou Saber, com Sandra de Sá. Uma versão da canção I Might Be Crying. A gente ouviu ainda Alan Parsons Project e In The Sky. E o programa começou com Vinícius Cantuária. Um rápido intervalo e a gente já volta com o Good Night.
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2: Estúdio Casa, 11 horas e 17 minutos.

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1: Estamos de volta e é hora agora da dica de leitura. E dentro dessas dicas que a gente traz, muitas são de livros clássicos, livros que se tornaram best-sellers, muito vendidos, e podem ser encontrados ainda em livrarias, alguns deles foram reeditados, ou então em bibliotecas, na internet, o livro digital. Mas tem muita gente que gosta de pegar o livro impresso, senti-lo nas mãos. É uma sensação muito gostosa e que, por si só, já transmite um relaxamento. É uma terapia ler um livro. A dica de hoje é Feliz Ano Velho, lançado em 1982 e escrito por Marcelo Rubens Paiva. É uma autobiografia em que ele relata o acidente que o deixou tetraplégico após um mergulho em um lago às margens da rodovia dos Bandeirantes em São Paulo, no ano de 1979, quando ele bateu com a cabeça no fundo do lago. O autor conta da dificuldade que muitas pessoas se enfrentam e sofrem com esta situação e a força de vontade que precisam ter para se inserir novamente na sociedade, encarando seus problemas e medos. Além dos livros publicados, Marcelo Rubens Paiva também tem produções feitas para televisão, rádio e cinema. Feliz Ano Velho, nossa dica de hoje. Ouçamos Absinto, Sol à Lua.

0: não são daqui.
1: Marcos Viana, Vidas, Amores e Guerras. Antes nós ouvimos Axel Fernando, La Clave para Conquistarte, e começamos a sequência com Absinto, Só a Lua. Até já!
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0: Em Bandeirantes, 24 graus.
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1: A gente volta do intervalo para falar sobre a clássica da noite, uma canção que impulsionou a carreira de Cássia Eller. Essa música foi a que fez com que a cantora assinasse com uma gravadora e assim pudesse lançar seu primeiro álbum chamado Cássia Eller em 1990. A versão original é do Legião Urbana. A autoria é de Renato Russo, mas a música ficou mesmo conhecida na voz de Cássia Eller e é a que nós vamos ouvir por enquanto.

0: Mais um bloco excelente para você acompanhar com a gente aqui no Good Night. Maná, Amor Clandestino, Dan Hartman, I Can Dream About You e Cássia Eller na clássica da noite com Por Enquanto. Por enquanto, a gente vai para um intervalo, mas é rápido e volta já já.
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2: Estúdio Casa, 11 horas e 48 minutos.

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1: Vamos aproveitar muito bem esse último bloco da edição de hoje. Sabe por quê? Porque a gente começa ouvindo Maria Gadú, Tudo Diferente.

0: Esperamos que o nosso programa tenha ajudado você a relaxar. Nós fechamos a edição de hoje com os Paralamas do Sucesso. Aonde Quer Que Eu Vá, Christian Castro, Por Amar-te Assim, e Maria Gadu, Tudo Diferente. Às vezes a gente tem, às vezes a gente perde o que tem em segundos, e depois precisa aprender a viver sem ter. Nesse caso, não tem a ver com posse, mas com uso, possibilidade, movimento, transformação. Às vezes a gente tem, mas não é às vezes a gente quer ter. Marcelo Rubens Paiva. Muito obrigado por sua companhia. Tenha uma ótima noite. Até a próxima.
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0: céu! Estamos fritos!
1: Uai, fritos por quê?
0: Porque o Johnny Peneira e seu bando vem vindo pra cá!
2: Ai, Santa Pelanca!
3: Jesus do céu, eles vão acabar com tudo!
4: Atenção, moradores desta droga de cidade! O chefe vai falar!
5: Eu sou Johnny Peneira e estou aqui com meu bando de matadores para levar todo o dinheiro de vocês. Tá legal?
0: O meu você não leva.
5: Não levo por quê?
0: Porque não tenho.
5: Aí, engraçadinho. Morreu, fedeu.
6: Johnny Peneira, joga sua arma no chão e fala pro seu bando ficar bem quieto, senão eu atiro.
5: Ora, veja só. Quem é você, bicho?
6: Eu sou o delegado Amazonas Kid e vou contar até três. Se vocês não jogarem as armas no chão, eu passo fogo.
5: Vamos ver então quem é que pode mais, delegado.
7: Um,

0: Amazonas Kid acabou com os bandidos.
1: É, o delegado furou a peneira.
0: Sim, delegado, lá vem mais encrenca.
2: Quem matou o Johnny Peneira?
3: Eu matei.
2: E por que o matou?
3: Porque ele ia matar todo mundo aqui na cidade. E quem é você?
2: Eu sou o Mickey Panela e vou lhe matar.
1: Nossa, o delegado amassou a tampa da panela.
3: Pessoal, ajude-me a enterrar os mortos.
0: Delegado, aí vem um bando de índios.
4: Quem ser delegado Amazonas Kid?
3: Eu sou o delegado Amazonas Kid.
4: Mim ser cacique Pé de Chinelo. Esse aí é meu irmão Pé Bichento.
3: E os outros dois, quem são?
4: Pé Torto e Pé de Moleque. Mim mata...

0: o delegado trazendo uma porção de homens amarrados.
1: Aquela é a quadrilha do Pedro Jiboia. O delegado prendeu o bando todo. Enquanto tivermos por aqui o delegado Amazonas Kid, a lei e a ordem serão mantidas no povoado.
0: Viva o delegado Amazonas Kid!
2: Viva!
3: Estúdio Casa, 5 horas e

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1: Seis horas e 52 minutos.

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5: 7:07. Bom dia para você acompanhando a nossa Oração da Manhã nesta manhã de sábado. Obrigado por nos deixar fazer parte da sua manhã nesse sábado, 1º de agosto, né? Começando mais um mês e a gente vai junto com você aqui na nossa manhã, tá? A partir de agora, louvando e agradecendo a Deus por mais um dia, por mais uma semana que vencemos, né? E estamos vencendo com toda certeza. Vamos juntos aqui na nossa manhã e sem dúvida alguma você participa com a gente, interaja 999-20-4010, 999-20-4010, você interage com a gente, com toda certeza nós estaremos aqui junto com você fazendo a oração da manhã aqui na nossa programação da nossa Casa FM, tá bom? 7:08, agora é hora de momento de oração com o Padre Ezequiel Dalpozo aqui na nossa Casa FM. Bom dia pra você.
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0: meu caro e minha cara ouvinte, que bom que estamos juntos mais uma vez. Esse é o momento Despertai para o Amor. Despertar para o amor é despertar para aquilo que há de melhor. Falei já sobre a intranquilidade. Por que as pessoas vivem e andam intranquilas? Tem muitas causas. Quando perguntamos isso, surgem vários motivos e não se esgota naquilo que a gente vai falando. Há as causas externas, como por exemplo a situação econômica, o ambiente social, as pessoas andam agitadas, estão com dívidas, estão pressionadas pelos objetivos da empresa, então isso gera intranquilidade. As causas psíquicas, que também roubam a tranquilidade. Tem pessoas que não têm medida, elas são influenciadas pelo mercado a comprar sempre mais, a ter sempre mais, nunca estão satisfeitas com aquilo que têm. Há causas também que os psicólogos falam de intranquilidade neurótica. Às vezes as intranquilidades interior e exterior também remetem à nossa história de vida, aquilo que nós experimentamos desde a infância, a experiências traumáticas que nos tiram o sossego. Existe uma intranquilidade doentia que apenas um médico, um psiquiatra pode tratar. Um dos obstáculos para a tranquilidade é o barulho também. Até mesmo quem anseia por tranquilidade é impedido de desfrutar a quietude pelo barulho do ambiente. Por toda parte há ruídos, o barulho do trânsito, no local de trabalho, na mídia. Em algumas casas pode-se ouvir, de uma só vez, os mais variados programas de televisão e rádio. De cada apartamento ressoa outro canal. As pessoas que moram próximo a um cruzamento movimentado podem vedar à vontade suas janelas, mas o barulho vai persegui-las em toda parte. Há pessoas, por exemplo, que gostam de trabalhar em silêncio, mas os colegas de trabalho não param de falar. Assim se acrescenta ao trabalho o estresse das inúmeras palavras que afluem durante o dia todo. São muitas as pessoas que não suportam o silêncio e o roubam de quem o aprecia. Alguém gostaria de passear em silêncio, mas o acompanhante não se cansa de falar. Desse modo, é absolutamente impossível admirar a paisagem. O foco é sempre em ninharias, que não levam a nada. Outros mal chegam a casa vindo do trabalho, já ligam a televisão ou rádio, precisam de barulho. Precisam de um anteparo de ruídos que ocupe sua incapacidade de estar sozinhos, consigo mesmos e se tranquilizarem. Se percebe muito essa realidade, caro ouvinte. Pessoas que não conseguem fazer silêncio estão sempre à procura de ambientes agitados. Por outro lado, também há pessoas que gostam de se isolar, que também não é uma atitude construtiva, porque a pessoa se isola do mundo, então vai sofrer depressão, porque ela se isolou de todos. A justa medida é o caminho. Pensemos nisso, todas essas colocações são para ajudar as pessoas a pensarem, a meditar, para ver como está a minha vida, como está a nossa vida. Você pode curtir a nossa página no Facebook, facebook.com/Padre Ezequiel. Lá tem mais mensagens. Um forte abraço para você, Deus te abençoe e te guarde. Em nome do Pai, do Filho e do Espírito Santo. Amém.
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2: 7:12, Wagner Santana, a luz. Bom dia.

0: 7h20 aqui na nossa manhã, aleluia, Daniel aqui na nossa programação da nossa oração da manhã, neste sábado, bom dia para você, é muito bom saber que você tá aí do outro lado do rádio, acompanhando a nossa programação, louvando e agradecendo a Deus por mais um dia, por mais uma manhã, aqui na nossa casa FM, nesta manhã de sábado, bom dia, tá bom? Olha, quero aproveitar e dar um toque muito especial para você do nosso apoio cultural, tá? 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A gente continua com apoio cultural, já a gente volta com Camuel, também Comunidade Católica Cairós, aqui na nossa programação. Bom dia pra você.
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0: 7h25 na nossa manhã. Bom dia!

0: 34 minutos aqui na nossa programação. Camuel, Tom Cafe, Abba, nesta manhã, bom dia para você. É muito bom saber que você tá aí do outro lado do rádio, acompanhando a nossa manhã, nos deixando fazer parte do seu dia, louvando e agradecendo a Deus por mais uma manhã, por mais um dia que se inicia aqui na nossa Casa FM, né? Bom dia para você. Vamos juntos, tá? Vamos juntos aqui com toda certeza, louvando e agradecendo a Deus por mais um dia, por mais uma manhã. 7:34 aqui na nossa programação. Deixa eu aproveitar e dar um toque muito especial para você que tá aí acompanhando a nossa oração da manhã. 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A gente continua com apoio cultural e a gente volta já com mais louvores aqui na nossa manhã, com Isadora Pompeu, Aline Brasil, Colo de Deus, enfim, louvores para que você possa louvar e adorar a Deus aqui na nossa manhã. Bom dia para você.
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0: 7:40, Isadora Pompeu, como nunca antes. Bom dia.

7:44, Isadora Pompeu, como nunca antes aqui na nossa manhã, nesta manhã de sábado, 7:44 para você que está aí acompanhando a nossa manhã. Bom dia para você que nos ouve, bom dia para você que nos assiste, obrigado pelo carinho sempre com a gente aqui na nossa oração da manhã, tá bom? É muito bom saber que você está aí do outro lado acompanhando a nossa manhã, louvando e agradecendo a Deus por mais um dia, por mais uma manhã aqui na nossa oração da manhã, tá bom? Vamos juntos aqui nas ondas da nossa casa, FM 87.7, onde quer que você esteja. É muito bom saber que você está aí acompanhando, louvando e agradecendo a Deus por mais uma semana, né? Que se finda hoje, sábado. Amanhã começamos tudo de novo, né? Domingão a gente começa tudo de novo, com toda certeza. São exatamente 7:45 na nossa manhã, 7:45. Bom dia para você. 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Agora é hora de Aline Brasil na nossa manhã. Eu sou do Imaculado Coração na nossa manhã. Bom dia para você.

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3: Hoje, o Dia dos Pais tem um significado diferente para mim. Pela primeira vez, não celebro apenas o privilégio de ter tido um pai, mas também a imensa bênção de ser pai. E foi somente quando segurei meu filho nos braços que compreendi, de forma ainda mais profunda, o verdadeiro sentido do amor incondicional, da responsabilidade e da entrega. Ser pai é entender que o coração passa a bater fora do peito, é encontrar força onde antes havia cansaço, esperança onde existiam dúvidas e propósitos em cada novo amanhecer. Neste Dia dos Pais, agradeço a Deus pelo dom da paternidade e peço que Ele abençoe a todos os pais, dando-lhes sabedoria, saúde e coragem para educar seus filhos com amor, exemplo e fé. Meu carinho também vai para o meu querido pai, Benedito Vieira, o Ditão Vieira, por tudo o que fez por nossa família, e uma saudosa lembrança à minha querida mãe, que certamente se alegra ao céu ao ver nossa família crescendo. Um feliz Dia dos Pais a todos os papais de Bandeirantes. Que Deus fortaleça cada família, que nunca falte o amor para cuidar, ensinar e proteger aqueles que mais amamos. Finalizo com o Salmo 127. Os filhos são a herança do Senhor. 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
5: Em Bandeirantes, 13 graus.

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0: Ei, gurizada.
1: Lindo demais.
0: Ave Maria, que coisa boa.
2: Em Bandeirantes, 13 graus.

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0: lá no Facebook.
1: O tapa que cê gosta,
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1: Então e vai parar no rolê do Luke Matheus e o LP.
3: Faz barulho aí. 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
3: 94, bom dia!

0: aí, tudo bem? Tudo ótimo? Uma excelente manhã pra você, tudo de bom, hein? E a partir de agora vamos juntos na nossa manhã, nesta sabadão, neste sabadão, né, seu Lúcio Escalada? E aí, tudo bem? Tudo ótimo? Uma excelente manhã pra você, tô tomando a sua manhã aí, pedindo permissão pra entrar na sua casa, no seu carro. Vamos juntos aqui, ó, bom dia! E aí, tudo bem? Tudo ótimo? E aí, tranquilo? Ah, vamos juntos aqui na nossa 87.7. A partir de agora, vamos juntinhos aqui na nossa programação. Bom dia, bom dia, bom dia!
1: Dona de casa.
0: Alô, dona de casa, bom dia! Alô, trabalhador, trabalhadora, bom dia pra você que tá aí ouvindo a nossa manhã.
1: Bom dia pra você, doutor.
0: Alô, doutor, alô, doutora, bom dia.
1: Bom dia.
0: E aí, sabadão, hein?
1: Bom dia.
0: Ai, gatinho. Vamos juntinhos aqui na nossa manhã, hein? Tudo de bom pra você nesta manhã de sabadão, 1º de agosto, 2026. Virando mais um mês, hein? Vamos juntinhos aqui nas ondas da nossa casa FM. Fique à vontade, tá bom? A partir de agora você manda seu recado, interage comigo, faça a nossa manhã do jeito que você gosta de ouvir. Bom dia.

0: Fique à vontade no nosso WhatsApp, tá bom? Hã? É, mais ou menos desse jeito também, viu? Fique à vontade mesmo. Você manda sua mensagem, manda seu alô, interage com a gente. Vamos juntinhos aqui. Pra você que nos ouve, pra você que nos vê, obrigado pelo carinho sempre com a gente, tá? Você que nos assiste também, bom dia, bom dia, bom dia pra você, tá bom? Cadê a minha do bom dia aqui, rapaz? Aqui. Bom dia. Eu tô estranhando porque eu tô no outro estúdio hoje. Aí eu me familiarizar com as vinhetas demora um pouquinho, mas a gente tá aqui, né? E você, é claro, manda sua mensagem pra gente, participa conosco, manda aí a sua mensagem, tá? Fique à vontade, ó. O sinalzinho de mensagem tá aqui já, né? Fique à vontade. Manda aí a sua mensagem. 999-20-4010. 999-20-4010. Você manda seu recado, participa com a gente e faça sempre a nossa Casa FM do jeito que você gosta de ouvir, tá bom? Eu vou com você até o meio-dia. É, aqui na nossa programação. Hoje tem vinheta pra tacar com pau aqui, rapaz. Ai, ai, então é beleza. Então, ó, faz aí a sua mensagem, manda aí o seu recado, tá bom? Manda a sua mensagem. Lembrando, a partir de hoje, tá? A partir de hoje tem aí a nova fase, né? Digamos assim, do bolo, tá? Do bolo delicioso lá do apoio cultural do Joãozinho, né? Da padaria do Joãozinho. Então, você que tá aí acompanhando a nossa programação, você que tá aí, ó, você mesmo. Manda aí a sua mensagem pra cá e boa sorte, tá? Boa sorte mesmo. Então, manda aí a sua mensagem e boa sorte pra você. Basta você dizer aí o dia, né? Do seu aniversário neste mês de agosto, que a partir de hoje você vai estar aí participando com a gente também, tá bom? Então participe aí, manda seu recado e a gente vai com você aqui com toda certeza até o meio-dia com muita música, muita coisa legal nas ondas da nossa Casa FM nesse sabadão, tá bom? O que você faz nesse sábado? Manda aí a sua mensagem pra gente, participe e boa sorte pra você.
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1: meu. 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
1: São exatamente 9 horas mais 27 minutos. Bom dia, bom dia, bom dia. Lauana Prado, saudade sua.

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0: São exatamente 9 horas mais 38 minutos aqui na nossa manhã, 9h38. Tudo bem, tudo ótimo? Vamos juntinhos aqui nas ondas da nossa Casa FM. Tá aí você, já mandou seu recado? Não? Manda aí, vai lá, fica à vontade, tá? Na nossa Casa FM.
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0: E você participa com a gente aí, tá? Fica à vontade mesmo. WhatsApp, você sabe? Não? Ah, eu falo pra você agora então, avô. Você que tá acompanhando a nossa programação, já manda aí a sua mensagem, já interage com a gente aqui nas ondas do rádio, tá? Fique à vontade mesmo, onde quer que você esteja, em casa, no trabalho, no trânsito, nos levando de carona, tá no sítio, tá na chácara.

0: Fique à vontade nas ondas da nossa Casa FM, tá bom? Participe aí com a gente, faça a nossa manhã do jeito que você gosta de ouvir. Tá em casa, tá no trabalho, tá no sítio, tá na chácara, tá na fazenda, tá nos levando de carona. Você pedreiro, carpinteiro, pintor, eletricista, funileiro, mecânico, servente. Você secretária do lar. Você que tá de boa trabalhando nesta manhã de sabadão, né? Tem muita gente que não trabalha fora, mas em casa faz a luta e a labuta, né? Que trabalha dobrado, né? Até mesmo triplicado. Então vamos juntos aqui na nossa manhã, neste sabadão, 1º de agosto. Fique à vontade, tá bom? Eu e você, você e eu, aqui nas ondas da nossa Casa FM. Manda aí o seu alô, interage comigo. Me ajude a fazer aqui o nosso Casa e Companhia, tá bom? Eu vou trazer pra você o nosso apoio cultural e a gente volta já. Não sai daí, não.
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1: 9 horas 43 minutos da nossa manhã. Bom dia, bom dia, bom dia na nossa Casa FM 87.7.
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1: Sorriso maroto aqui na nossa programação da nossa manhã.
3: Bom dia.
1: Sem likes.

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9:57 da nossa manhã. Bom dia! Tudo de bom pra você, uma excelente manhã. Vamos juntos aqui nas ondas da nossa casa FM, você mandando sua mensagem. E aí, já mandou seu recado? Não? Então manda aí, fique à vontade, 999-20-4010, tá bom? Onde quer que você esteja acompanhando a nossa manhã. Vamos juntinhos aqui nas ondas da nossa casa FM 87.7, de Bandeirantes para toda a nossa cidade, para nossa região também, por que não? Vamos juntinhos aqui nas ondas da nossa 87.7, 9:57, é tudo de bom para você, tá bom? Mandei a sua mensagem, interage com a gente, WhatsApp, você sabe, eu repito isso para você, ouve aí, ó.

0: Manda aí, hein? Participa com a gente! E fique à vontade, tá bom? Vamos lá, eu e você, você e eu acompanhando a nossa programação da nossa Casa FM. Manda aí o seu recado. Vai digitando aí, digita aí. Opa, tá digitando? Legal. Então manda aí. 999-20-4010. Participa com a gente, fique à vontade. Eu vou com você aqui, tá bom? Até o meio-dia, tocando muita música, muita coisa legal nas ondas da nossa Casa FM nesta manhã de sabadão, 1º de agosto de 2026, tá bom? Lembrando que neste mês... o mês de julho acabou, né? O mês de julho acabou, aquela coisa toda, né? Infelizmente acabou. E agora a gente tem o nosso novo mês de agosto, né? No apoio cultural sempre do Joãozinho, lá da padaria do Joãozinho. Nós estaremos sorteando pra você um bolo, pra você que faz aniversário neste mês de agosto. 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Ah, é verdade. 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Obrigado. Não mereço, mas agradeço. 9h59. Agora é hora de apoio cultural e a gente volta já com mais sucesso. Tem Ed Sheeran, tem Armandinho, tem Felipe Dilon e Bebeta na nossa programação.
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8: 10 horas, 3 minutos da nossa manhã. Vamos juntos, onde quer que você esteja, Ed Sheeran.
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0: Vambora aí, ó.
1: Yeah! Comment allez-vous, messieurs? Bien,

0: som aqui na nossa programação da nossa Casa FM. Bom dia!
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0: E aí, tudo bem? Tudo ótimo? Quem lembrou agora, hein? Foram longe, né? Ô, Lúcio, você foi longe, hein? Você foi longe agora, rapaz. Felipe Dillon. Quem não se lembra, né, do Felipe Dillon nessa moda aí? Bom demais, bom demais. Alô, Neia, tá acompanhando a nossa manhã lá no Carvalho Henriques. Uma excelente manhã pra você, obrigado pelo carinho sempre com a nossa Casa FM.

Pra você que tá aí levando a gente de carona, é muito bom saber que você tá aí do outro lado do rádio acompanhando a nossa programação, nos deixando fazer parte do seu dia. Vamos juntos aqui nas ondas da nossa Casa FM, tá? 99920-4010, 99920-4010. Você manda seu recado, interage comigo e eu vou com você com toda certeza nas ondas da nossa 87.7.

0: Com toda certeza, a nossa casa é FM do jeito que você gosta de ouvir sempre. E é claro, você mandando o seu recado, fique à vontade. É a melhor do Brasil, com toda certeza. Brasil! Vamos juntos! E aí, você já mandou sua mensagem? Manda aí, vai, faça a nossa programação do jeito que você gosta, tá? 99920-4010. 99920-4010. Manda seu recado. Participe conosco aqui na nossa programação, tá bom? Alô, Rafa! Tá lá acompanhando também a nossa 87.7, né? Fique à vontade. Alô, Claudinho! Tá lá ligadinho com a gente também, mandando seu recado. É bom demais saber que você tá aí do outro lado do rádio, acompanhando a nossa manhã, mandando o seu recado aqui pra gente na nossa programação, tá bom? Fique à vontade mesmo, deixa aí a nossa programação do jeito que você gosta de ouvir. Até o meio-dia, ó, eu e você, você e eu, tá bom? Porque o meio-dia tem o Jorge, Jorge e as lendas do futebol amador aqui na nossa programação da nossa Casa FM, né? Fique à vontade, eu e você, você e eu, aqui na nossa Casa FM. Agora é hora de irmos pro nosso apoio cultural, bora lá, a gente volta já, não sai daí não, acompanha, a gente volta já.
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1: 10 horas mais 23 minutos aqui na nossa manhã, 10h23 nesta manhã de sabadão, dia 1º de agosto. Vamos juntos aqui nas ondas da nossa Casa FM, onde quer que você esteja, em casa, no trabalho, no trânsito, nos levando de carona. Mandar um forte abraço lá pra Elisandra. Alô, Elisandra! Lá no Algodão Doce, festa e evento que é sensacional. Beijão pra vocês todos aí. Quem tá por lá? Marta tá por lá. Alô, Marta! Tá lá acompanhando a nossa manhã, bom dia! Tá ouvindo por tabela a gente aí, né? Alô, Luana! Bom dia! Bom dia pra vocês todas aí, tá? Ah, um forte abraço, obrigado pelo carinho por nos deixar fazer parte da manhã de cada uma de vocês, tá bom? Obrigado pelo carinho sempre com a gente nas ondas do rádio. Vamos juntos, onde quer que você esteja. 10 horas mais 24 minutos aqui na nossa programação, tem Bruno e Marrone. Bom dia pra você! Bom dia!

0: 10h40 na nossa manhã, Zezé de Camargo e Luciano, aqui na nossa manhã, bom dia, bom dia, bom dia, a gente fica sem se amar aqui na nossa programação da nossa Casa FM. Deixa eu mandar um beijão no coração, alô Mi, tá lá acompanhando a nossa programação, né? Obrigado pelo carinho sempre com a nossa Casa FM, tá ouvindo. Você tá onde hoje, Mi? Fala pra mim, eu não sei onde você tá em casa, tá no Juliano, onde você tá? Vamos ver se ela tá me ouvindo ainda, ela mandou mensagem pra mim, vamos ver se ela tá ouvindo. Vai que ela não tá, né? Tá longe do celular, fui correndo buscar o celular. Ai, deixa eu ver onde que ela vai falar pra mim, onde que ela tá ouvindo a gente. Só pra gente saber, tem que saber, né? Tem que saber, ué. Deixa eu... tá ouvindo mesmo lá, tá ouvindo mesmo, já tá escrevinhando lá. Eita! Mandar um beijão também aqui pra galera toda acompanhando a nossa programação, né? Elisandra, toda a galera lá da Algodão Doce, Festas e Eventos, acompanhando a nossa programação também. Ah, tá fazendo... Eita! Aí complicado, sabadão é dia disso, né? A mulherada que... Rapaz, a mulherada sofre demais, né? Como as mulheres sofrem, trabalha a semana toda, rapaz. Trabalha pra um lado, trabalha pro outro. Aí chega no final de semana, vai descansar. Não, não vou descansar, eu vou fazer faxina. É... Não é fácil não, viu, rapaz? Não é fácil não. Vida de mulher não é fácil não, viu? Que coisa. 10h42 na nossa manhã, 10h42 aqui na nossa Casa FM. Vamos juntos onde quer que você esteja, em casa, no trabalho, no trânsito, nos levando de carona. Obrigado pelo carinho sempre com a gente, tá bom? Vamos pro apoio cultural, a gente volta já. 10h40.
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0: 10h56.
1: Que moda.
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3: Chega pra cá, Hugo e Guilherme, teu segredo!

0: Meus segredos, Fernando e Sorocaba, 11 horas em ponto na nossa manhã, bom dia, tudo de bom pra você nesta manhã de sabadão, hein, tudo de bom, ai, vou levantar um pouco, trabalhar de pé agora aqui na Casa FM. É bem melhor, viu? Tô cansado de ficar sentado. Olha, você acompanhando a nossa manhã já mandou sua mensagem? Manda aí, vai lá 999-20-4010, 999-20-4010, manda seu recado, participa com a gente, fica à vontade. Manda aí o seu alô, interage comigo, eu vou com você com toda certeza, tocando muita música, muita coisa legal aqui nas ondas da nossa 87.7, tá? Tá em casa, tá no trabalho, você nos levando de carona aí, valeu pelo carinho sempre com a gente, tá? Você que tá nas BRs, PEGs, também curtindo a nossa programação, valeu pelo carinho, tá? A nossa 87 FM, aqui de Bandeirantes, pra toda a nossa cidade, com toda certeza, né? Ah, vamos juntinhos, tocando tudo que você gosta de ouvir, valeu pelo carinho sempre com a gente. 11 horas em ponto, agora eu vou fazer o seguinte, eu vou pro apoio cultural, já já a gente volta, não sai daí não.
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6: Eduardo Costa, amor de violeiro.

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11 horas mais 16 minutos aqui na nossa programação da nossa Casa FM, hein? Tudo de bom pra você, vamos juntos onde quer que você esteja, em casa, no trabalho, no trânsito, nos levando de carona, obrigado pelo carinho sempre com a gente, vamos juntinhos aqui até o meio-dia, tocando muita música, muita coisa legal pra você na nossa Casa FM, tá bom? 11:16, a gente vai pro apoio cultural e volta já.

0: Em Bandeirantes, 14 graus. Estúdio Casa, 7 horas e 13 minutos.
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0: 11 horas mais 20 minutos. Tiaguinho, pé na areia.

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0: de bom pra você. Obrigado pelo carinho sempre com a gente. Vamos juntos aqui na nossa 87.7, tá? Você que nos ouve, você que nos assiste, obrigado pelo carinho sempre com a gente. Vamos juntinhos aqui até o meio-dia, tocando tudo que você gosta de ouvir nas ondas da nossa casa FM. Deixa eu mandar um forte abraço, meu amigo. Tá lá de Andira. Você vai falar comigo também? Fala, fala oi aí, rapaz. Tudo bem, Eudir? Fala oi no microfone, rapaz. Não, não, é na frente, mas ele é diferente dos outros. Ele é de pé mesmo. É o pessoal fica. O pessoal fica meio assustado com ele. Tudo bem, como tá a nossa cidade de Andirá?
1: Andirá, graças a Deus, saindo de vento um pouco, passei pra fazer uma atividade aqui e fiquei muito contente de ver o estúdio aqui. Parabéns mesmo, parabéns. Sucesso que você merece.
0: Opa, brigadão. Eu dizer lá de Andirá, ele tem faz um trabalho de divulgação lá de carro de som na cidade de Andirá, que é fantástico. Toda a região também, né, Eudes? Precisar, vai, né? Lá em Santa Mariana, Andirá, Itambaracá, Londrina. Londrina também?
1: Onde precisar.
0: Onde vai, vai. Onde mandar, vai. Tá certo. Grande Eudes, né? A gente já fez muitos eventos juntos também, né, Eudes?
1: Com certeza.
0: Né? Bacana demais. Tá mexendo com o evento ainda ou não?
1: Em breve.
0: Tá certo. Ah, é 11h40 aqui na nossa manhã. Vou bater um papo com o Eudes aqui. A gente vai pro apoio cultural. Já já a gente volta com mais sucesso, com mais músicas aqui na nossa programação. As velhinhas que continuam dando aquele talentaço legal na nossa programação, né? Os flashbacks aqui na nossa manhã. A gente volta já, não sai daí não.
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0: 11 horas mais 46 minutos da nossa manhã, galerinha. Tô tirando meu timinho de campo, hein? Vou ficando por aqui prometendo voltar amanhã, não. Segunda-feira, a partir das, digamos que 7 horas da manhã, na nossa oração da manhã. Vem aí, o Jorgão tá chegando aí com a bela camisa do União, hein? Sensacional. A gente vai ficando por aqui, aquele abraço mesmo do tamanho do Brasil. Bom final de semana, fiquem todos com Deus, as velhinhas que continuam dando aquele talentaço legal aqui na nossa programação.
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0: Tchau, tchau, se cuidem, sejam felizes e bom final de semana!

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0: tarde, boa tarde, boa tarde. Começando mais um Lenda de Futebol Amador de Bandeirantes e Região. 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Hoje, com a presença do, dizer o quê? Executivo, presidente, gestor, Paulo Marco, da equipe Laudinata, atual campeã da primeira divisão de Bandeirantes. Paulo Marco, bem-vindo ao programa.
1: Ô Jorge, obrigado. Fica à vontade. O que você quiser aí? Executivo, CEO. Se você quiser, presidente, Laudinata, dono, empresário, o que você quiser.
0: Ô Paulo Marco, primeiramente, quando nasceu a equipe Laudinata?
1: Ô Jorge, a equipe do Laudinata, ela nasce em 1998. Né? Fomos fazer um torneio amistoso ali no campo do Boquinha, 98, 99. E o que aconteceu? O Laudinata já nasceu campeão. E ali nós pegamos gosto pelo
0: campeão,
1: futebol.
0: Campeão do Boquinha, lá no Boquinha.
1: Lá no Boquinha, primeiro título do Laudinata, campeão do torneio do Boquinha ali, acho que 98, 99, 98.
0: Primeiro de
1: 99.
0: Maio?
1: 99. É, primeiro de maio, fazia um torneio.
0: Fazia o torneio lá.
1: É, todo primeiro de maio, né, foi campeão. E nessa época aí, nós temos um jogador que até aposentou e parou de jogar. Você acredita que o Serjão era o goleiro?
0: Serjão.
1: Serjão foi campeão conosco, Serjão sendo goleiro, o Pitinho era jogador nessa época, o Marção Cabeça jogou pra nós, o Pitinho, o Marcelo Cabeça, o Serjão, o Sapinho, né, o Agnaldo lá, o Agnaldo Fernandes, o popular Sapinho, mas não é o Sapinho de leite não, o Sapinho primo nosso.
0: Eu sei.
1: Então nós tínhamos um time razoável.
0: Sapinho, eu tenho história do Sapinho pra contar aqui depois, que aconteceu em 97,
1: né? 97, então o Sapinho, ele foi campeão conosco, no primeiro início do Laudinata. Aí pegou o gosto, aí o Kleberson e o Clóvis deu sequência, o Gianna deu sequência nesse negócio no time do Laudinata. E o Laudinata foi crescendo, foi se apontuando aí, foi ficando um time grande. Só que chegou acho que no meado de 2003, daí eu fiquei ausente, 2002, 2003, e eu fiquei ausente, aí o Clóvis e o Bim mudou o nome para SM Segurança. Né? Daí foi disputar aqui em Bandeirantes mesmo a segunda divisão. E chegaram a subir, né, a segunda divisão, e ficou um bom tempo o Laudinata sumido. Em 2003, 2004, o Laudinata não existia, era SM Segurança. Aí em 2015, aí nós voltou novamente com o Laudinata, já não é, nós voltou com o DPVAT Orozimbo. Né, DPVAT Orozimbo participando em 2015,

0: em 2016. Aí em 2017, aí nós voltamos. Aí eu falei pros meninos, ó, o Laudinata começou como Laudinata, vão voltar novamente com o Laudinata em 2017. Aí nós foi campeão em 2017. Daí pra cá só foi alegria.
1: Quem que faz parte da diretoria do Laudinata? Eu sei que alguns irmãos seus, alguns parentes seus, faz parte da diretoria, né? Inclusive hoje a presença do Branco, a presença do... Não compareceu aqui, só veio o gestor Paulo Marco. Quem que faz parte da diretoria, Paulo Marco?
0: Então, na verdade, nós somos ali um... É primo, né? Primo, irmão. É primo, irmão e alguns amigos, né? É o Clóvis, né? O Clovão, que sempre esteve ajudando nós nos títulos aí, né? Em 2017, nós estávamos em peso. Estava eu, o Clóvis, o Abel, o Natan, né? Até o pastor Jean também, meu irmão. E o Isaac também, que sempre está ajudando nós aí. E de lá para cá, nós tocamos nessa turma. Vem um não vai, outro não vai, mas sempre tem alguém da família ali, primo, irmão, que sempre está ali junto conosco ali, nos bastidores, né? Porque você sabe, precisa muito de patrocínio, sempre ele está ajudando, um pede patrocínio para um lado, outro pede para o outro. Isso aí, essa família nossa, essa união aí. E alguns dos primos também que jogam na equipe, né? Que é tipo assim, de família, o Lelé, que é um jogador ali, raiz do Laudinata, né? O Gabriel agora tá meio fora de forma, né? Meio pesadão. Mas é... time mais mesmo ali, de família. Até teve um tempo, Jorge, que o pessoal questionava muito esse negócio do time da família. Mas o Laudinata é um time de família mesmo. Começou com família.
1: Então, Paulo Marco, o Laudinata é o atual campeão da Série A de Bandeirantes, primeira divisão, né? Até um falado primeira divisão, né? E como está a equipe esse ano para defender o título?
0: Jorge, quem conhece nós sabe. Nós Laudinata ali, nossa família, nunca montemos um time, como diz, time palhaço. Né? Nosso time é sempre para competir.
1: Sempre para chegar.
0: É, sempre para chegar. Às vezes encontra barreira, dificuldade, né? Mas você sabe disso aí. O último time que nós montou aí foi todo mundo lá no São Bento esperar o Laudinata cair, acho que em 2024. 2024 ou 2025? Nós foi campeão em 2025. 2024, foi todo mundo no São Bento ali. Deu mais gente pra ver o Laudinata cair do que na final do campeonato. Parece que a sensação era o Laudinata cair. E Deus foi bondoso conosco, nós tínhamos uma equipe muito boa, né? Então, o Fabrício catou com nós. Fabrício é de Nova Fátima, tinha o Félix, né? E até, inclusive, o Félix fez um gol contra o time do Paraíso. Né, do nosso amigo Creito. E o Creito desistiu de futebol, porque daí
1: depois, dessa partida aí, o Paraíso foi extinto. Não foi tem extinto.
0: Mais... O Creito perdeu a emoção.
1: É uma pena, porque o Creito é um grande incentivador do futebol. É um grande
0: incentivador do futebol.
1: Moleque batalhador, né?
0: E ele realmente ali caiu como um bar de água fria na cabeça dele. Porque pra ele tava fácil. Ele ganhou do Laudinata, ele tava classificado. E se o Laudinata perdesse, o Laudinata tava fora. Né? E o nosso time entrou com sangue no olho. Né? Sangue no olho e deu certo. E saíram ganhando de 1-0 o time do Paraíso. Ganhando de 1-0 ali. Laudinata virou, empatou o jogo no primeiro tempo. Conseguiu empatar no final. E no segundo tempo nós virou com o gol do Félix. Acho que o Gabriel empatou com o gol do Gabriel filho do Cross. E no segundo tempo, na virada, o Félix foi um gol de cabeça. 2-1. Aí só foi sufoco. E nego gritando. Levaram até caixão. O Laudinata ia cair lá. O Laudinata ia sair da segunda divisão. Mas é, como diz o pessoal, Deus do futebol iluminou o Laudinata aquele dia, o Laudinata pôde permanecer na primeira divisão. Aí você sabe o que aconteceu em 2025, o Laudinata veio forte e foi campeão, né? E é o atual campeão em 2025.
1: O Paulo Marco, a gente sabe, né? Eu conheço como jogador, jogo futebol há mais de 40 anos aí, a gente se conhece há muito tempo, a gente conviveu junto em vários lugares, né? Fazer o futebol amador é muito difícil. Como funciona ali o Laudinata? Ali, tem alguns apoiadores que apoiam o Laudinata ou são só vocês mesmo na raça? Como é que funciona?
0: Não, Jorge, tem bastante apoiadores, né? Tem gente que tá conosco nessa briga desde o começo, né? Era, na época você vê, era unido a biscretaria, o pessoal aí, né? E hoje nós teve também que passou ali pelo Laudinata, empresário que ajudou muito o Silvinho ali da Arte Aço. Né?
1: Silvinho.
0: O Silvinho participou conosco aí no título 2017. O Silvinho participou conosco. E hoje, assim, dos atual, eu tenho um rapaz ali também, o Fabinho da Band da Ferroban. Fabinho também é um grande.
1: Grande apoiador,
0: se grande apoiador do futebol e ajuda o Laudinata. O meu amigo Paulo lá da Band Mix, né? Da Band Mix de concreto também ajuda demais. E também não podemos deixar o Xerel também, sempre ajuda nós na parte de fardamento, essas coisas. Sempre dá uma quebrada ali pra nós, ajudando ali, né? Incentivando o esporte. É o Toninho do supermercado também, né? O nosso amigo Paulo. Essas são tantas pessoas que eu também não consigo lembrar agora. O Jorginho da Autoelétrica também. Né? O Jorge da Autoelétrica ajuda muito aí, incentiva também, um grande incentivador do esporte amador. E vários outros na cidade que agora não me vem na memória aí, mas muitas pessoas mesmo ajudam aí. É o Laudinato a se manter de pé aí no futebol amador.
1: Paulo Marco, o Laudinato, ele tem quantos títulos da primeira divisão?
0: Rapaz, o Laudinato, Jorge, ele tem dois títulos. Né? O Laudinato tem, que eu falei, 2000, começou lá no 1º de maio com o Boquinha, né? Foi campeão ali do torneio que o Boquinha fazia ali. E, como eu digo, nasceu ganhando o título em 2000. Em 2017, o Laudinato foi a primeira vez campeão, né? Depois, em 2018, Laudinata ficou em terceiro. Em 2019, Laudinata ficou em 14, em quarto, né? Em 2019, Laudinata ficou em 14, em quarto. E depois teve umas dificuldades, né? Vai desmanchando o time, aí foi desmanchando o time. Laudinata aí quase caiu em 2023, 2024. Aí, em 2025, Laudinata foi campeão. Então, hoje, Laudinata tem dois títulos, né? Laudinata é bicampeão em Bandeirantes. E com toda certeza, esse ano devem buscar o tricampeonato. Com toda certeza. Nós estamos com uma base nova, né? Tem muitos jogadores aí bons também que estão nos acompanhando. Mas você sabe, para fazer um elenco não é fácil. O elenco de 2017 que nós fez, ninguém acreditava no Laudinato. Então, nós disputamos a semifinal, Jorge, com o time do antigo lá, do bar do Dal, né? O Boteco do Dal. E lá naquela época, se eu não me engano, tinha Banana, tinha o... aquele menino lá, o zagueiro que jogava ali no trabalha no Tutrop lá, o que vinha de time profissional.
1: Netinha?
0: Não, o zagueiro. O
1: Joãozinho Gesco?
0: Não, o grandão lá, o negrão. Esqueci o nome.
1: Ah, o Duda, Eduardo.
0: Duda. Aí tinha Duda, tinha Banana, tinha o Cavalo, tinha um punhado de gente aí que contava que eles iam ser o campeão daquela rodada. E nós desbravou tudo isso aí, fomos campeão em 2017. Surpreendendo o campeonato aí. Ganhamos do Chico na quarta de final e na semifinal. Tiremos o Bar do Dal e a final foi aquela final monstruosa com o time do HB, né? Que até hoje aí chora a perda daquele título.
1: O título até hoje
0: até hoje aí chora, mas.
1: Hoje é chorado pela família Carrascal,
0: entendeu? Família Carrascal,
1: mas foi uma grande final. Foi 3-2 a final.
0: Foi 2-1. 2-1. Nós saímos ganhando de 1-0, eles empatou 1-1. Aí no final saiu um gol lá que o índio, acho que foi o índio, se não me engano, fez o gol do título.
1: Nessa final aí.
0: Aliás, não foi o índio, não. Quem fez o gol da final foi o David de Cornélio.
1: David Cornélio. Nessa final aí teve um lance polêmico lá que encerrou a carreira do árbitro Cacete.
0: Do Cacete, o
1: popular Cacete. Luiz Carlos.
0: Porque a bola bateu lá na área, bateu na mão do jogador, eles queriam que apitasse pênalti. Né? E naquela época tinha saído a regra. Que se batesse na mão não era pênalti, mas bateu no braço do jogador, do nosso zagueiro, do Jonathan. Claro. Rente ao braço. E eles queriam que desse aquele pênalti.
1: Um lance que interpretativo lá, né? Eu tava presente no estádio lá. Pra mim também não foi pênalti. Mas infelizmente, por conversas atravessadas, o Cacete na época chegou até a ser meio ameaçado, né, cara? Então ele preferiu parar, entendeu?
0: Foi uma coisa constrangedora.
1: Desnecessária, né?
0: É desnecessária, uma coisa constrangedora. Que o futebol é assim mesmo. O futebol, e às vezes quando você perde, é difícil as pessoas. As pessoas estão sempre preparadas pra ganhar, né? Aí pra perca que é complicado. O ser humano nunca tá preparado pra perder. Mas no esporte é isso aí. Às vezes você ganha, às vezes você perde. E naquele dia, Laudinato, os deuses do futebol, Laudinato tava muito inspirado. Né? Tinha Caião no gol, né? Tinha um puta de um time aí que depois o pessoal foi conhecendo o time durante esse campeonato, né? Durante o campeonato. Mas na final, Laudinato tava solidado já a ser campeão mesmo. Todo mundo já sabe.
1: Mandar um abraço pro pessoal que tá me assistindo e me ouvindo aí. Muita gente ouvindo e muita gente assistindo. O Macalé tá lá em Jacarezinho, lá na usina da Calda, trabalhando e vendo pelo celular. Muito obrigado pela audiência, Macalé. O Rogerinho da Band Suco também, o Rogério Rezende, tá me vendo.
0: Rogerinho, aqui. Você fala, era meio lateral.
1: Rogerinho jogou muito futsal também na Casa Gonçalves, nas antigas, entendeu? Rogerinho da Band Suco, ela tá mandando um abraço aqui.
0: Rogerinho jogando
1: O Breno, o São Rafael, o Durinho, o Jacaré lá na Vila São Pedro também, vendo a gente lá também. E perguntando aqui pro Paulo Marco, e o Paulo Marco, é outra polêmica, a gente vai entrar. Vai entrar depois disso aí, deu. É, pode perguntar. Mas é muita gente me ouvindo aqui.
0: Fazer as perguntas aí.
1: O Zé Maria, lá em Santo Antônio de Posse, lá me ouvindo também, vendo também. Um abraço, Zé Maria. Lá tá vendo.
0: Perguntando, nós vamos responder. Dá o
1: pessoal lá de Jocapitã, meu irmão Marcão, o Dorival. Pessoal, muita gente lá em Jocapitã que foi para morar lá, né? Pessoal de Rolândia lá também me vendo, o Valdir. Muito abraço. Um abraço, hein, Valdir, por estar vendo a gente aqui. Eu agradeço pela audiência aí, né, cara? Paulo Marco, a gente vai entrar num assunto aqui. Você vem falando sempre na sua categoria de base.
0: Isso.
1: Tá jogando os campeonatos municipal aqui, regional, da região?
0: Então, nós começamos pelo municipal, né? Disputamos esse ano municipal. E agora nós estamos fazendo fortalecimento aí, fechando com alguns empresários para poder ajudar na parte de material esportivo. Já conseguimos bastante bola, né? E bastante material esportivo. Vai chegar uns coletes, nós temos uma pretensão, Jorge, dessa categoria de base aí, de alojar a molecada, né? Principalmente a molecada da periferia, né? Que você vê ali, a molecada do terrão ali, dá uma esperança para essa molecada nessa categoria de base. E né, pretende, assim, crescer o quanto mais necessário possível, né?
1: Para
0: fazer, assim, um grande... Dá pra fazer um grande trabalho com essa molecada aí da periferia da cidade de Bandeirantes.
1: Eu não sou entendedor, mas para fazer uma coisa dessa, você tem que ter um CNPJ? Tem que ter alguma coisa?
0: Aí. Isso, tem que ter um CNPJ. Hoje o Laudinata... O Laudinata tá documentado. O Laudinata tem CNPJ, né? Que eu achei mais melhor fazer empresa. Por quê, Jorge? Fazer o time empresa como... A federação nos abriu essa oportunidade de poder registrar o time da empresa, por quê? É mais fácil se você tocar os seus negócios, né? É tipo aqui, eu sou o Laudinata hoje, né? Eu sou o Laudinata. Então, como eu sou o Laudinata, eu tô aqui porque eu sou o Laudinata. Se eu esperasse lá um sócio ou outro, na vez, não estaria aqui. Então, eu sei da minha obrigação como eu sou o Laudinata. Então, eu sei que eu sou o frente, que eu sou o líder dessa equipe aí. Então, tudo é gestão, pensamento, né? Claro, né? Precisa de muitas pessoas para ajudar, para somar, né? E precisa de muitas ideias, mas hoje eu sou o Laudinato. E os meus pensamentos para o futuro, os meus sonhos são grandes, grandíssimos. E quero deixar um ressalvo aqui, o seguinte, que o Laudinato ele foi registrado dia 10 de abril de 2025. Então o CNPJ nosso já está com um ano, né? Fica muito difícil você garimbar recursos financeiros desse tipo do governo. É mais mesmo é patrocínio. Você colocar ali, fazer as suas estampas com os patrocinadores. E eu tenho várias pessoas que estão querendo fechar comigo aí, né? Nessas partes aí. Mas na verdade é o caso, João, que depois certamente você vai debater, nós vamos debater isso aí. É sobre o campo, né? Sobre o campo. Eu já soltei algum negócio para a compra do campo, né? Que é outra questão muito importante de Bandeirante. Então, quando você tem uma visão
1: grande. Vamos deixar o campo mais pro final, mais final que vai ser o negócio.
0: Tá certo, vai ser o negócio.
1: Mais acalorado.
0: Mais acalorado.
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0: Voltando com o Lenda Futebol de Bandeirantes e Região, o programa que mais cresce na Casa FM 87,7 aos sábados. 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Paulo Marco, a gente começou a falar aqui do Claudio Nato com o CNPJ. Paulo Marco, esse dia veio o pessoal aqui do Habital aqui, a gente entrou num assunto aqui sobre uma criação de uma Liga Amadora em Bandeirantes. O que você pensa disso, Paulo Marco?
1: Cara, eu Jorge, eu já pensei nisso aí também muitas vezes, para organizar mais o futebol, né? Seria mais, tipo assim, porque seria muito de muita valia, seria de muita utilidade para o futebol amador na cidade de Bandeirantes, porque o pessoal gasta, né, Jorge? O pessoal gasta. Então daria mais força se tivesse uma premiação, uma coisa mais organizada, e uma coisa se tivesse também punição, né? Punição.
0: Porque a Liga Amadora era. Para se criar uma liga, ela seria que tem que ser filiada à Federação Paranaense, né?
1: Isso.
0: Seria
1: isso.
0: Teria que ter um jurídico também.
1: É um jurídico. Mas ou senão você podia já de início montar uma associação que seria essa liga, tipo uma Liga Amadora de Bandeirantes, também sem estar conectado com a associação paranaense, sim, né?
0: Mas sem estar afiliado à federação.
1: Sem estar afiliado. Mas se você também quisesse fazer, para ter mais força, né?
0: É.
1: Poderia fazer. Eu conversei com o presidente da liga da Federação Paranaense. E até ele propõe para nós disputar um campeonato na região de Curitiba, né? Aqui perto de Ponta Grossa, acho que Ventania, coisa assim. Só que eu disse para ele que ficava muito longe, né, para nós deslocar daqui para lá. Seria quase profissional, né?
0: Ventania é no Campos Gerais,
1: que,
0: né?
1: É isso, mas não, só que seria uma liga que a federação faz, mas amadora.
0: Amadora.
1: Então eu tive que conversar lá com um dos diretores lá chamado Robson, e ele propõe para mim, mas ele falou: não tem mais aí mais perto para disputar, né? Então, se no caso criasse uma liga em Bandeirantes, já tomasse conta da região, certamente a federação viria com bons olhos e certamente a federação daria apoio, né? Parte de patrocínio, parte de publicidade, parte de divulgação, né? Seria bem mais credenciado pela federação, ficaria bem mais fácil, né?
0: É, porque no caso, se fazendo uma liga em Bandeirantes, eu acho que daí tiraria um peso também da CREM também, né? Porque a CREM, na verdade, a CREM não é só futebol, né? A CREM é vários assuntos. Várias coisas vinculadas à CREM, né, Paulo Marco? Na verdade, a CREM acho que faz parte da Secretaria de Educação, né?
1: É, da Secretaria de Educação. Não é por isso que tem muito problema hoje em Bandeirantes, porque a CREM não é voltada totalmente ao esporte, né? Ela é da Secretaria da Educação e depois ainda tem a educação, ainda fica com a cultura e com o esporte, né? Então, quer dizer, fica uma coisa muito desorganizada. Então, eu vejo assim, que a proporção que tem o esporte, principalmente na cidade de Bandeirantes, está na hora mesmo de tá criando uma liga aqui na cidade de Bandeirantes, unir os grupos, unir o pessoal aí, fazer essa liga amadora, essa associação, né? E levantar-se um presidente para fazer isso aí. Porque daí sim, consegue recurso municipal da prefeitura, consegue recurso estadual. Uau. E federal para continuar fazendo esses campeonatos. Aí foi um campeonato bem forte no município e também pode sim abranger a região, porque daí você pode fazer com números de afiliado, né? Aí ficaria uma liga excelente, uma liga boa, que essa liga nessa vez em Curitiba, na região de Curitiba e na região leste, ali, acho que é leste, né? Cascavel, esse lado ali, Foz do Iguaçu, para ir para baixo. Que não aqui para Maringá, mas mais para baixo. Maringá é norte, né? Mas mais para baixo ali tem umas ligas assim que funcionam desse jeito. É uma liga muito forte no campeonato estadual, né? Chega a brandir o estado essa liga.
0: Então, porque eu não tô questionando o diretor da CREM, entendeu? Também não faz nem é meu propósito, entendeu? Mas a gente já entrou em agosto, cara, e até agora não sei o seu campeonato de um em Bandeirante, um amador que eu falo, não sei, um veterano, não sei nada, Paulo Mar. Já estamos no segundo semestre.
1: Então, e falo pra você.
0: E outra, esse ano parece que esse ano é um ano político, né?
1: É, esse ano é um ano político. E na verdade, eu falo pra você, agora acho que o Rafael Xuxa acaba, tá acabando a parte da CREI, né? Ele tá acabando a parte do campeonato do salão que ele programou ali. E eu acredito que agora em agosto, no começo de setembro, se começa alguma coisa, principalmente a parte da primeira divisão. E eu acho que vai ter que fazer os dois juntos, porque a primeira e a segunda, né? Eu acho assim, outra também, ô Jorge, outra coisa que eu acho, na minha ideia, eu acho assim que devia fazer o campeonato, abrir vaga pra todos, né? Tipo aqui, tem 10 times, então vamos pôr uns 10. Aí no caso, se cai dois, aí fazer uma repescagem de 4 times só uma repescagem de 4 times pros dois que caiu, pra manter sempre aqueles 10 times.
0: Paulo Marco, eu discuti também com os meninos que vêm aqui do Capital, porque, ó, a gente se contar no dedo aí quem joga de manhã, que tem time de manhã e joga de manhã, vai dar no máximo uns 14 times, se der.
1: É, uns 14. Acho que
0: não dá, se der.
1: É, uns 14.
0: Então,
1: né? Uns 14.
0: Então, o que seria, eu acho que seria legal? Faz um municipal aberto, pra quem quiser participar. Nem isso. Você falou, deu. Se der 14, faz os 14. Aí, classifica os quatro e no meio do ano faz um regional. Você combina mais uns quatro times de...
1: Os quatro cabeças, então, os quatro...
0: Os quatro de fora dá 8, faz um regional. Ficaria legal, né?
1: Não, ficaria legal.
0: Porque eu acho que hoje, Bandeirantes, eu acho que não tá cabendo mais segunda divisão, Palmar. Eu acho que não tá cabendo, cara.
1: Entendeu? Eu acho assim, porque também ela desvaloriza muito a segunda, né? Fica muito fraca, na verdade, né? A segunda. As pessoas não têm muita intenção. Mas o que vale também disso aí, Jorge, é ressaltar que o bom seria a premiação, né? A premiação em dinheiro, em custo, que eu falo, eu como sou dono de time, e outras pessoas que é dono de time, tudo tem gasto, né? Eu acho assim, que devia fazer uma premiação seguinte, se tem 10 times, se tem 10 times na primeira, do município Bandeirantes, daria ou daria premiação ou daria dividido em cada time? Cada time uma quantia de dinheiro, X. Ó, tem 10 times, nós vamos dar 1.000 reais pra cada time que tá participando desse campeonato.
0: Mas aí, Paulo Marco, por isso que a gente... Eu tô no futebol há mais de 40 anos, por isso que tem que ter uma liga, uma associação, porque essa associação, essa liga, arrecadaria dinheiro sem precisar de... Arrecadaria dinheiro, vamos dizer, dinheiro do privado. Entendeu? A pessoa investir nessa liga.
1: Associação.
0: Aí ela, seria distribuído pros
1: campeonatos. Ela pega do público e do privado.
0: É, seria distribuído pro campeão, pro vice, pro terceiro, pro quarto, entendeu? Até pros, vamos supor, tem 8 times que vai jogar a primeira divisão, ajudavam, ajuda de custo, né? Ajudavam com, sei lá, com uniforme, alguma coisa, né? Aí dava certo.
1: Não.
0: Porque se ficar tudo dependendo da CREM, você sabe que não...
1: Não vinga. Eu acho assim, que essa CREM lá atrás, que é a premiação, tipo, vai dar 10 mil de premiação. A CREM tem essa premiação, como faz, a CREM já faz isso, em Bandeirantes. Dessa premiação, a segurança e a ambulância, e depois essa gestão, se a associação entrasse para administrar, aí os vínculos, os patrocinadores, aí fazia tipo aqui, ó, vai dar 1.000 para essa equipe aqui, o prêmio ficava na cabeça, ó. Tipo aí, 10 mil pro primeiro, 5 pro segundo, e vamos fazer essa premiação, vamos levantar fundo, ou seja, o município já troca parte dele, mas você consegue verba estadual com o deputado, você consegue também com o deputado federal. Então tem lá a gestão, você conseguiu lá levantar 30 mil, Roger, 30 mil aqui, ó. Vamos fazer o seguinte, vai participar 10 times, cada time tem 10 mil para participar desse campeonato. Mas não daria todos, né, aliás, 1.000, teria 1.000 reais cada time para os 10 disputar, mas não daria o 1.000 de uma vez, então daria participação, ó. Participou, ele foi nesse jogo, daria lá uma quantia, dividia quantos vai dar, quantos jogos vai ter, e esse time tem 7 jogos, ou 4 jogos ele tem, então dividia em 4 vezes, né, no caso. Ó, vai dividir, cada jogo que ele participar é R$200, pra ajudar também no custo, porque eu falo pra você, quem tem time de futebol gasta muito, né, e tem que dar, muitas das vezes, dar um por fora pra molecada tá jogando, então você investe muito e o retorno é muito pouco. Mas se montar essa associação, seria uma coisa assim muito importante na cidade de Bandeirantes, que o futebol estaria dando uma organizada e saindo ali debaixo da proteção dos órgãos públicos, né?
0: Ele passaria a ser independente da CREM.
1: Independente da CREM,
0: entendeu? Porque eu acho assim, ó, fazendo um campeonato municipal, porque o Cavalo Henrique tem time, o Palmeirinho tem time, o Habital tem time, vocês têm time, Pirata tem time, joga o ano todo. O Doce tem time, o Churumelas, entendeu?
1: Churumelas,
0: é. O Xarel tem time.
1: Tem time,
0: Xarel. Tem vários times, então. Acho que um
1: campeonato.
0: A Lordane. Acho que um campeonato. O Roscão, entendeu? O Real Brasil. Eu acho que um campeonato municipal. Municipal. Você entraria com o seu time mesmo. Aí se você classificasse para um regional, aí você poderia trazer jogador de fora, investir, né? E aí seria diferente, né?
1: Seria diferente.
0: Porque daí, ó, o que acontece? Tem muitos times aí que não jogam o ano todo. Joga só o campeonato. Aí ele tira o jogador do seu time, tira o jogador do outro. Acaba até prejudicando o time que joga de manhã, né?
1: Ô Jorge, mas pra fazer tudo isso aí, os campos de Bandeirantes, você sabe, vamos falar em situação de campo de Bandeirantes. Bandeirantes hoje não tem um campo assim que comporte o futebol amador. Não tem um campo oficial na cidade de Bandeirantes. Não tem um campo oficial na cidade de Bandeirantes, dentro do centro. São Bento não é um campo oficial e o Tozinho não é o campo oficial, que é os dois campos do é público, né, no caso da prefeitura, né? Aí nós temos o Palmeirinho lá, que tem uma metragem melhor, mas só que também é fora da cidade e é particular, né? Privado. Lá e é também não tem a associação, lá também não tem essa segurança, né? Campo cercado e tal. Então, Bandeirantes, primeiramente, dá para começar nesses campos, mas teria que ter um projeto de fazer um campo oficial na cidade de Bandeirantes para poder, assim, estar tendo esse jogo, né? O campo do tamanho do futebol de Bandeirantes. E não tá tendo campo do tamanho do futebol esportivo de Bandeirantes.
0: Ô, Paulo Marcos, você é nascido e criado da vila ali. Você participou do esporte, você participou da vida pública aqui. Até hoje eu não consigo entender por que que não fazem melhoria no Ninho da Cobra. Que motivo?
1: Então, ali é uma questão.
0: Qual é o motivo?
1: Então, você vê,
0: é político?
1: É mais político, né? Mais em uma intriga que tem ali entre o pessoal mesmo.
0: Pô, ali tá fácil fazer uma. Não precisa inventar, querer gastar milhões ali. Vai ali, faz um alambrado, faz um vestiário decente, entendeu? Fui jogar domingo lá, joguei domingo lá contra o menino pirata lá, graças a Deus, fui bem lá, deu. Porque tinha de gente lá, porque o pessoal da vila gosta de futebol, gosta.
1: Não,
0: de...
1: gosta.
0: Então, capricha ali, entendeu? Organiza, né? Faz ali um alambrado ali, dá uma condição aí melhor, entendeu?
1: Não, eu acho assim, no meu ponto de vista, o que que precisa ali na vila? É, até eu fazendo esse projeto meu aí de fazer um campo e pedindo doações aí, o que que acontece? Muitas pessoas chegam e falam pra mim no privado, mas você podia tomar conta então do campo da vila ali, fazer os seus projetos ali. Então,
0: na verdade, ali é do município.
1: Né? É do município. Ali é do município. E a vila.
0: É uma área municipal.
1: Municipal. Então, ali, para mim tomar conta ali, o que teria que ser? Teria que ser o prefeito passar para mim um papel que eu pudesse tomar conta para fazer a benfeitoria para tomar conta do espaço. Porque se eu, como o time do Laudinata, no caso, fazer a minha escola, eu preciso de um local que eu domine. Que eu tenho para que meus projetos se vinguem. Né, para que meus sonhos, dos meus projetos vá avante. E aí que é a questão. Se o prefeito não der um parecer, uma sugestão ali, ó, o Laudinata ali, nós vamos passar para o Laudinata administrar ali, em papel. Por quê, Jorge? Você sabe, casa que todo mundo manda não prospera. E ali, se eu for fazer ali qualquer evento ali, como o Dodi começou a fazer, não teve agrupamento, ele começou a fazer vestuário, ali não teve respaldo. Os meninos piratas da bola começaram ali a tomar conta do campo, então o campo também não teve respaldo. Então fica aquela picuinha, um pode, outro não pode, fica aquelas briguinhas internas. Agora, se o prefeito passar um papel, passar o bastão para um ou para uma sociedade, eu, no caso, para mim tomar conta, teria que ser passado o papel para mim. Porque aí tem um vínculo ali que fica, não, mas o campo é de todo mundo. Não é com o campo de todo mundo, na hora de cuidar. Na hora de cuidar só sobra para uns. Se o campo é de todo mundo, então vamos todo mundo cuidar. Então aquele negócio, todo mundo quer mandar, mas ninguém quer cuidar. E quando alguém cuida, aí sempre tem aquelas picuinhas, aquelas brigas internas, que o fulano quer tomar conta do campo, que o fulano quer ser dono do campo, que ele acha que ele é dono. Então ali por a pessoa ali, o pessoal não ser da mente muito, assim, não ter um esclarecimento na mente, o que é uma sociedade. Como funciona uma sociedade? Com a sociedade um pode mandar. Um manda, mas todos mandam, mas todos também têm que ajudar e participar. Não é só mandar e querer ser dono. Então a sociedade, o coletivo, ela funciona com a cabeça e todo mundo ali respaldando. Quando passar aquele ali, ó, hoje, vamos supor no caso, Paulo Marques é presidente do campo da Vila São Pedro hoje. Mas amanhã já não é mais, vamos respaldar junto com a pessoa que é. Vamos supor no caso, o Dodi lá hoje, é presidente do campo da Vila São Pedro, 2 anos. O Marco Lelê é presidente, saiu 2 anos, um entra o outro assim. E por assim sucessivamente, você consegue fazer assim, dar um parecer para a sociedade da vila. Porque sozinho, Jorge, ninguém chega em lugar nenhum. E é difícil você colocar isso na cabeça das pessoas, que nós temos que ser uma sociedade, nós temos que ter um agrupamento através de uma cabeça. Não tem jeito. E nós temos que respeitar, é mais forte ainda, nós temos que respeitar aquela cabeça que está na direção. Não é assim a casa da mãe Joana. Nós não vamos respeitar o presidente porque ele não fez do jeito que eu quero ou porque aquele grupo não fez do jeito que eu quero. Não. Aí aquele grupo tem que esperar quando chegar a vez deles, né? Você entendeu? E mais ou menos, ali a Vila Fora tem esse tipo de organização. Então, nós temos que organizar dessa forma aí para começar a dar início.
0: Eu vou ter que dar uma sugestão aqui. Sugestão não, vou dar um puxão de orelha para as câmaras, os vereadores aí, são 13 vereadores, né? Pô, descer um dia lá embaixo para ver um joguinho lá, entendeu? E ver a situação lá do campo lá. Porque domingo eu fui lá, e cheio de crianças, cheio de mulheres lá, senhoras, entendeu? E a gente tem que trocar roupa pro lado de fora lá, praticamente no tempo lá, entendeu? É uma situação desagradável, né? Desagradável pra gente que tá lá e pras mulheres, senhoras que estão lá também, né? Então vamos descer lá, dar uma olhada lá, não custa nada fazer um vestiário lá. Quanto vai ficar esse vestiário pra fazer lá? Fazer um alambrado? Mas pelo amor de Deus também, né? É coisa simples de se fazer, né? Então eu convido aí os vereadores aí a ter a coragem de descer lá embaixo uma hora lá pra dar uma olhada lá, né, gente? Pelo amor de Deus, né? Vamos também se preocupar com a comunidade também, né? Né, Bruno Marcos? Então fica difícil também, né?
1: Fica difícil. O prefeito nunca desceu lá, né, no campo para ver o torneio, né? E também os vereadores também nunca desceram, né? Os políticos, na verdade. Agora tá aparecendo um punhado de político lá, que vai fazer uma coisa mais política, né? Mas eu acho assim, que a nossa política tem que ser uma política preventiva, né? Ela tem que ser fora de política, tem que se prevenir antes, né? Eu acho que o prefeito devia descer, o pessoal se unir em torno da vila. Mas só que eu vou dizer para você, o pastor Jean está com um projeto junto do prefeito, não teve...
0: Vamos para o apoio cultural, depois a gente volta do assunto.
1: Tá certo. Beleza?
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0: Voltando com o Lendo Futebol Amador Ibanantes e Região, o programa que mais cresce na cidade e região, com o apoio cultural do vereador Carlão Demício e Irael Salgado. 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Mandar um abraço também aqui pro Macalé, pro Breno aqui do São Rafael, pro pai do Breno, seu filho, entendeu? Pessoal de Jacapitã, pessoal de Limeiro, Darcy tá lá em Limeiro, um abraço, Darcy. O Celso Toro, Paulo Marco, sacador, Celso Toro, tá lá em Curitiba vendo a gente. Um abraço, Celso
1: Toro. Jogou muito centroavante.
0: Grande centroavante, bandeirante.
1: Centroavante, brigador.
0: Um abraço pro pessoal que tá me vendo aí.
1: Trombador,
0: o Mendoncinha lá. Lá de frente, o amigão me vendo e me ouvindo. Um abraço, Mendoncinha. Deus abençoe você pela audiência aí. Muita gente aqui. O Russo falou, Jorge, vai falar de mim não, tá acabando o programa. Um abraço pra você, Russo, aí no Ana Rosa. Aí. Um abraço pro Russo, que todo sábado tá me ouvindo aí. Um abraço, Russo. Paulo Marco, a gente vai entrar agora no assunto sobre o... que tá rodando nas redes sociais aí, sobre o... Você pedindo um apoio, né, no pra comprar um, fazer um estádio, fazer um campo. Estádio,
1: fazer um campo, comprar um campo.
0: Da onde surgiu essa ideia? Embasada em quê, pro Marco? Explica pra gente isso aí, Paulo.
1: Ô Jorge, eu vou dizer pra você. Primeira coisa, que eu tenho em mente, desde moleque novo, a gente viu as dificuldades da vida, as dificuldades na Vila São Pedro. O que que acontece? Eu, assim, pra abrir o caminho dessa conversa, eu sempre digo o seguinte, eu sou um cara, você sabe, a gente é negro, pobre. Então, o que eu sempre digo para as pessoas é o seguinte, eu tenho isso dentro de mim, e é dessa forma. O cara não aceita um empresário negro, um cara que nem eu, mexer com esporte, ser presidente de um time e ter essa visão que ela só cabe ao homem branco, ser empresário, ser próspero, ser sonhador. E dentro dessas dificuldades, mas só que dentro dessa dificuldade eu sei que é possível. Eu sei que é possível. Eu sei que muitas pessoas vão aderir, estão aderindo ao meu projeto, ao meu sonho, que é para futuro de Bandeirantes, de população, de crianças, né? E também de adulto, para ter um lugar para ter um lazer, para assistir. E eu gostaria que tudo isso acontecesse na cidade de Bandeirantes. Mas eu estou procurando outras formas, né? Então, o que me veio à mente, ao coração? Que era de uma forma para a gente fazer esse estádio, para fazer... Não,
0: mesmo porque isso aí a olhos de muita gente, é um projeto
1: audacioso.
0: É, não é nem audacioso. Nem palavra para falar, Deus.
1: É um projeto grande.
0: Na verdade, sim. Muita gente tá levando na brincadeira.
1: É, levando na brincadeira.
0: Vou falar certo, já vou falar real.
1: Mas é o que eu digo, se fosse uma pessoa... É o que eu digo, disse no começo. Então, eu sou um homem negro, um homem de periferia, é isso. Periferitários não recebem com os bons olhos de ser, no caso, um empresário. O negro não pode ser empresário. E nós, como moro no interior, tem muitas dificuldades. Eu tenho certeza que fosse uma cidade grande, tipo Londrina, Curitiba, cidade grande população, seria bem mais aceito. Mas como no interior todo mundo conhece todo mundo, então eles medem o seu pensamento, o seu raciocínio, eles medem com o deles. Não. A gente, quando sai fora da casinha, então é novidade. Mas eu tenho esse projeto, esse é um projeto do Laudinato, que eu tenho pro Laudinato, de montar esse parâmetro. E nós estamos pedindo na associação, estou pedindo essa para fazer a construção do campo. Nós já estamos vendo o local, já estive ali vendo um local na Iara para fazer a construção desse campo, fazer uma escolinha. Eu quero começar com uma escolinha. Eu tive orientação do pessoal da Federação Paranaense, com esse Robson. Falou, Paulo, primeira coisa, você precisa ter um campo, cara. Um campo.
0: Paulo Marco, mas eu tô entendendo tudo seu raciocínio, sua audácia, entendeu? Porque para muitos é uma audácia, né?
1: É audácia.
0: Mas aí para... Tudo isso, Paulo Marco, tudo isso requer dinheiro, requer verbas, e muita verba, né?
1: E muita verba.
0: Entendeu? E daí, como fica isso?
1: Então, o que
0: tem, não... Tem alguém por trás de você?
1: Tem.
0: Tem algum empresário que vai investir no
1: Laudinato? Tem. Tem empresários que já estamos conversando para ajudar, né? Depois, os empresários que nos ajudar, o campo saindo a gestão do campo, o que nós vamos fazer? Nós vamos colocar essas pessoas ali como tipo patrocínio master lá, o cara vai ficar 10 anos lá usando a faixa dele, ou 5 anos, depende da quantia que ele ajudar. Então tem vários empresários que estão abraçando as ideias. Mas eu também coloquei
0: Porque no começo, eu mesmo achei que era um, tipo assim, o Paulo Marco tá fazendo um negócio pra dar ibope, pra dar audiência. Mas ó, conversando com você hoje aí, você já falou até em fazer um alojamento pra recrutar.
1: Alojamento. Então, um alojamento, então, uma escolinha.
0: Sua intenção então é fazer uma escolinha, então.
1: Uma escolinha. A base seria uma escola, foi o que alguém me orientou e eu acreditei que é o caminho certo. Mas
0: pra fazer uma base, fazer uma base, você vai ter que ter respaldo de muita gente, né?
1: De muita gente.
0: Você vai ter que ter um profissional.
1: Profissional, nós já estamos trabalhando isso, já um profissional da área de educação física. Nós já estamos escrevendo também a equipe Laudinata na parte do CREA, do regional nosso também, para ter como equipe. Né? E o nosso futuro, daqui 10 anos, eu espero, o meu plano é daqui 10 anos ter um time profissional. Cara, não me pergunte como, mas eu tô nessa entuada de fazer um time profissional daqui 10 anos. Nós começamos já faz um ano, e daqui 10 anos tem um time profissional em Bandeirantes. Mas eu sei que para tudo isso tem que ter uma base. Né? E vai ter que começar com a base. Às vezes pode ser antes, né? Mas é o nosso plano, o meu plano, o plano do Laudinato é 10 anos, tá fechado isso aí. Tem um time profissional disputando aqui. Disputando a categoria profissional do Paranaense. Né? Os demais, se acontecer outra coisa aí, mas é a minha base. Hoje eu estou com 54 anos, eu acredito que mais 10 anos, 60, né? Se nós estiver vivo, com saúde, se Deus quiser, 64 anos, nós vamos estar colhendo fruto desse time profissional. Né? Porque muitas das vezes as pessoas, o que eles colocam? E eles colocam o dinheiro na frente de tudo. E eu coloco. Ah,
0: porque, assim, na verdade, pessoas. Né? Na verdade, a gente. O sonho tem que ser do papel, né?
1: Tem que ser do papel.
0: O papel é que nem você falou aí, né? Às vezes muita gente não acredita, a maioria, que não sei o quê. Mas se você sonhou, você tem um projeto, tem que dar
1: uma dica. Nós temos um projeto. Então, Jorge, o que que acontece? Nós temos esse projeto, então esse projeto é um projeto de 10 anos. Às vezes pode sair antes, pode sair daqui com 2 anos, 3 anos. Às vezes, né, tá conseguindo fazer, dando início, nós já deu início, foi registrado. Não estão vendo os trâmites certo. Mas hoje nós precisamos da ajuda das pessoas que ajudem. Ajuda lá com Pix de R$1, R$2, R$3, né? Nós já temos uma soma em dinheiro aí daqui. E todo mês nós vamos dar o parecer de quanto entrou. De quanto entrou e de quanto está lá. Eu fiz uma parceria com o banco, com o Banco Santander, até nós vamos acabar de fechar lá. Tipo aí, se entrar 150 mil para comprar esse terreno, se entrar 150 mil, o banco, nessa carta que eu estou fazendo com o banco, o banco ele empresta mais 150. Porque você sabe, para fazer o preparamento do campo, né, a terraplanagem, trave, muitas coisas, aí você vai gastar mais. Se você compra o terreno por 150, 200 mil, você vai ter ali só de terraplanagem mais 150 mil. E o banco, se nós conseguir 150 mil, 200 mil, o banco financia mais esse tanto aí que é para deixar o campo
0: funcionando. Deixa eu falar, mas você não procurou os políticos, as autoridades aqui para expor esse projeto aí, para ver se você conseguir a doação do terreno? Você não...
1: Eu já fiz um projeto, já estou laborizando um projeto para a cidade de Santa Mariana, e é o que eu disse para você, eu queria muito isso em Bandeirantes, mas se não der, nós vamos, um lugar que nos abraçar, nós vamos indo. Então eu conversei com o antigo secretário Marquinhos, ali na cidade de Santa Mariana, vou conversar com acho que é Meloso, né, de Andirá ali, no Paraná, mas só que o meu sonho é de fazer esse projeto no Paraná. Então, qualquer parte do Paraná que abrir a porta, né? Nós vamos conversar também em Cambará e vamos conversar. Lugar que o cara assumir. O cara fala assim: Paulo, nós vamos dar aqui pro seu terreno, ou vai dar um campo pro seu, nós vamos chegar ali e chegar chegando. E esse projeto nosso é de base, mas é como eu digo: tem que ser um negócio do Laudinato. Se o cara der para 10 anos, der para 20 anos, não tem problema, porque nós vamos fazer esse investimento aí de base para essa molecada e a nossa intenção. É um time profissional daqui 10 anos na cidade de Bandeirantes, no Paraná, que seja.
0: Mas é um projeto que como eu vou falar, ele é audacioso, mas ele é longo. Porque aí você teria que afiliar seu time na Federação Paranaense, filiar o CNPJ do Laudinata.
1: Então,
0: coisa que não é fácil, não é fácil. Coisa que requer dinheiro.
1: Eu já tentei. Então as pessoas às vezes pensam que eu tô boiando, tô, como diz os manos, tô de raibando o assunto. Não. A gente tem um parâmetro aí, a gente estudou todas essas coisas aí, estudei tudo sobre isso, que jeito que é, que jeito não é. Hoje, para a federação...
0: Eu suponho, na minha como eu vou explicar? Na minha leiguice, eu suponho que há alguém por trás de você. Porque, eu suponho, entendeu? Porque você não ia lançar um projeto desse, acho que sem respaldo de ninguém, né, Bruno?
1: Não, na verdade, Jorge, é a ideia da gente mesmo. É o que eu tô falando para vocês. Não acredita que o cara da Vila São Pedro tenha essa ideia, essa coragem, essa audácia, ser negro, né? É como eu já escrevi lá no livro, lá porque os pretos não são ricos, né? Que o cara não... Quem era para escrever o livro? Não é um cara negro lá da periferia. Isso é para escrever o filho do doutor, o filho do promotor, o filho do empresário. Então, eles não estão preparados. E a minha mentalidade, eu agradeço a Deus de ter, assim, essa mentalidade. Mas eu mesmo que estudo, eu mesmo que busco essas fontes. E já estive conversando na Associação Paranaense de Futebol. Já conversei ali com quem que você imaginar. Hoje, para você escrever um time no profissional, na Federação Paranaense, é R$500 mil.
0: Justamente.
1: Esses R$500 mil, a Federação Paranaense, ela parcela. A Federação CBF, ela não parcela, ela quer 700 mil. Então, no caso, daria 1 milhão e 200. Então, quer dizer, é muito dinheiro. Se você começar a falar em números de dinheiro, vai ficar mais longe ainda. Aí eu penso assim, Paulo Marco tá ficando louco, né? E tá ficando louco. Mas o que eu digo para você, nós vamos fazendo por parâmetros, vamos fazendo até nós chegar nesse 1.200. Antigamente era 30 mil, 50 mil, você escrevia um time na CBF. Mas começou a vir muitos gringos de fora, muitos europeus, pessoas de fora. O que, que eles faziam? Eles vinham aqui, compravam um time de futebol, faziam assim, um time com 30 mil, aí eles faziam os...
0: Não, porque veja bem.
1: Eles faziam...
0: Não é tipo assim, que nem quando a gente era moleque, né? Você era dessa época, começou, você invadia um terreno e colocava lá... Três traves lá de bambu lá e fazia um campinho pra gente. Não é assim, né? É um negócio complexo, né, Bromar?
1: Não, hoje é complexo, eu tô totalmente diferente. Então. Hoje é tudo legalizado por causa disso, porque o cara chegava, montava o time, aí ele pegava o molecada aqui e levava lá pro ponto de futebol europeu, pro asiático, o futebol chinês, né? Asiático, europeu, o africano, levava o jogador e não tinha assim, renda nenhuma, não tinha uma contabilidade, uma não tinha renda nenhuma, ficava lucro, não ficava lucro no futebol brasileiro. Então, o que a CBF fez? A CBF hoje, que é uma mina de dinheiro, a CBF tem dinheiro hoje, que ela ganha em tudo. Tudo que você vai fazer, ganha dinheiro. Então, se eles quiserem montar um time que eles têm que pagar um preço alto. Então, eles têm que comprar uma estrutura. Uma estrutura não vai sair hoje aqui, depois que você estruturar uma estrutura, não vai ser menos de 5 milhões, 10 milhões. Então, quer dizer, já é um dinheiro mais alto, né? Então, hoje eu monto um time... 1.200.000 me inscrevo na federação estadual e federal, mas daí com alojamento, grupamento, com tudo, isso aí já vai valer já vai ser um agrupamento aí de 5 milhões, 10 milhões do dia para a noite. Né? Foi o cara da federação que falou para mim. Então, e nós estamos nesse sonho correndo sobre isso.
0: Aí, Zé Maria, então aqui o presidente Paulo Marco do Laudinado veio aqui. E tá explicando aqui, entendeu? Hoje ele tá colocando esse prato limpo aqui, que é uma coisa séria, que não é... Muitos achavam que era conversas ao vento, mas é um negócio sério. É embasado, ele sabe do que ele tá falando, entendeu? Ele não tá de brincadeira, então... Vamos dar um crédito pro cara, né?
1: A gente
0: estuda... O cara tá, vamos dar um crédito, né?
1: Eu estudei muito. Porque tudo que eu vou fazer, Jorge, as pessoas pensam que é coisa da minha cabeça. Mas é tudo assim, intenção. Mas eu estudo sobre aquilo que eu vou fazer. Então... às vezes também outra coisa que o nego sempre pergunta, por que o nome Laudinato? Resumindo, eu sei que tá acabando, por que o nome Laudinato? Laudinato, o que acontece? Começou em 98, era uma firma de segurança. Segurança Orozimbo, era o meu nome, Paulo Marcos Orozimbo, tá? Se ilimitado. Aí eu trabalho com prestação de serviço, ficou a segurança, aí ficava segurança Orozimbo. Você deve lembrar disso aí, eu trabalhei com segurança.
0: Lembro, tá?
1: Aí o meu irmão, em 2000, 2001, 2002, meu irmão, ele 2000, 99, 2000. Aí nós colocou o nome de Laudinato, acho que 99 mesmo, 99. Aí meu irmão Jean, ele registrou a firma e não podia registrar o nome dele. Aí ele colocou registrou o nome da minha irmã, Laudiceia e Jonato, no caso Jonathan. Aí ficou, aí o Carlão, que é lá do escritório do Lino, ali encaixou esse nome, Laude de Laudiceia e Nato de Jonathan, Natan, né? De Natan, de Jonathan. Aí ficou Laudinato. E depois nós voltou de novo com reciclagem, hoje nós mexendo com reciclagem, ficou então Laudinato. Aí quando nós começamos a mexer com o time, aí ficou Laudinato. E hoje é mais fácil nós mudar o nome da empresa, da reciclagem, do que mudar o nome do time, que é o Laudinata Futebol Clube.
0: Bola, Marco.
1: Hoje é Laudinata Bandeirante
0: Futebol Marco, Clube. Agradecendo sua presença aqui, a hora voou, entendeu? Você dando as explicações sobre o que tá rolando nas redes sociais aí, né? Laudinata, né? Lançando.
1: E faça a doação, faça a doação. É, lançando, de R$1, R$2. E não vai ser perdido
0: do estádio, projeto, né? Do estádio. Então é pessoal, estádio, é coisa. Real. Então é coisa séria, é coisa embasada, então não é uma brincadeira pro Marco, é uma coisa séria. Paulo Marco, agradeço por você ter vindo aqui hoje aqui. Considerações finais aí.
1: Então, eu só quero agradecer e pedir pro pessoal, né? O Jorgão pode fazer a sua doação, o Luz pode fazer a doação no Pix do Laudinata, que é o Banco Santander, né? Estão acabando de fechar com o Blanco lá. Mas eu acredito que vai dar certo. Né? Eu acredito que vai dar certo e quero agradecer por essa oportunidade. Na verdade, precisa de mais tempo, né, para falar sobre isso aí. Eu acho que umas 2-3 horas seria pouco. Mas tá de parabéns pelo programa. Nosso amigo Lúcio aí tá também de parabéns aí com a rádio de casa. Sempre dá tempo, tô ouvindo aí as programações dele, né? Principalmente a parte jornalística, eu gosto muito. E ficar assim, né? E que Deus continue abençoando
0: a nossa vida. Um abraço aos meus ouvintes aí. Próximo sábado estaremos de volta na Casa FM 87,7, das 12 às 13 horas, com o Leandro, Tomador Urbanista e Região. Um abraço e até lá.

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5: Duas e seis.

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0: Eu sou o Gustavo Duté e junto com toda a minha família, nós queremos desejar a vocês um feliz Dia dos Pais.
1: Mas só para os pais que ensinam seus filhos a serem companheiros, né?
0: Ah, nem tanto, Pedro. A todos os pais, aqueles que ensinam seus filhos a gostarem de esporte, que ensinam seus filhos o valor da educação, sobretudo, que demonstram para os seus filhos o valor da fé, o valor da família. A você, pai, nosso abraço. A você, pai, nossa homenagem. A você, pai, nosso desejo, nossa oração. Que Deus te abençoe e te dê a graça de constituir uma família firmada na verdade e na esperança. Por isso, eu e a minha casa desejamos a você um feliz Dia dos Pais!
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5: 3 horas e 5 minutos.
6: Boa tarde.

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0: Isso é Bruno e Rafa aí de um amplificado.
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1: Esse recado meu.
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1: Em Bandeirantes, 13 graus.
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0: Meu irmão, tá diferente.
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0: Fortaleza! Tem alguém apaixonado nessa noite hoje?
1: É isso aí, é.
0: Quem sabe canta comigo pra ficar bonito.

0: mas eu sou seu.
1: Dá um gritinho aí pra Fenomenal e pro Tito.

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7: Hoje, o Dia dos Pais tem um significado diferente para mim. 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Os filhos são a herança do Senhor. 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
1: É isso aí, agora são exatamente 17 horas e 7 minutos aqui na cidade de Bandeirantes e você está ligado no programa Sertanejo de Verdade que acabou de começar. Tudo certo? Boa tarde pra você. Começamos hoje com muita música boa, daqui a pouquinho uma homenagem especial, mais que especial, para Zezé de Camargo e Luciano no quadro História Sertaneja. Também tem a previsão do tempo. O Momento Raiz é só coisa boa, só coisa de qualidade para você, tá certo? Fica aqui conosco que aqui você fica na melhor programação do seu rádio. Vamos lá, vamos começar? Hoje aqui já tem mensagem aqui no WhatsApp, daqui a pouquinho vamos mandar um abraço pro pessoal, vamos ouvir os pedidos de música. Mas vamos começar com Gilberto e Gilmar? Música da saudade, vamos lá aqui no programa Sertanejo de Verdade, agora 17 horas e 8 minutos na cidade de Bandeirantes.

0: É isso aí, agora são exatamente 17 horas e 15 minutos na cidade de Bandeirantes. Você de cá, eu... Ou melhor, você de lá e eu de cá. É aqui no programa Sertanejo de Verdade, trazendo só sucesso, tá bom? E tem participação aqui, deixa eu mandar um abraço lá pro pessoal da Fazenda Santa Helena curtindo, né? Alô, Carlinhos! É, o Carlinhos, a Cris, as crianças, o tio Lindomar, a avó, né? Que é a avó Cida, a tia Diva, todo mundo lá. É, minha família, né? Escutando lá o programa, um abraço pra vocês, que Deus abençoe vocês. E pode pedir música, que aqui pediu, tocou, tá certo? O nosso WhatsApp é o 43 99920 4010. Repetindo, 43 99920 4010. Faça sua participação, peça sua música, que aqui é só modão, tá certo? Tem mais participação aqui. Alô, nosso amigo Elcio lá de Palmital. É, ele tá sempre ligado. Ele pediu aqui Nossa Senhora das Graças com João Paulo e Gedimar. Vamos tocar daqui a pouco, meu amigo, tá certo? Muito obrigado pela sua participação. E tem áudio aqui, vamos ouvir, do nosso amigo Gedimar, lá de Santo Antônio da Platina. Alô, Gedimar, tudo bom?
1: Estou sintonizando no Estúdio Casa FM, programa Sertanejo de Verdade, Rafael Justo, meu amigo. Aqui é o Gedimar em Santo Antônio da Platina e a companheira Angélica, viu? Aí vamos sintonizar, vamos ouvir os modão do Sertanejo de Verdade. Mostra aí, Rafael, para os amigos de Bandeirantes, João Paulo e Gedimar, Água Cristalina. Abraço, abraço. Boa tarde, S. Porfírio e Palmital. Oferecer para os amigos, para o Regis Príncipe, nosso irmão, nosso companheiro. Abraço, Rafael, tamo na escuta.
0: Ô, nosso amigo Gedimar, lá de Santo Antônio da Platina, aquele abraço para você, sempre tá ligado aqui com a gente na Estúdio Casa FM, no programa Sertanejo de Verdade, tá certo? Tem mais mensagem? Alô, fala aí, meu amigo.
2: Boa tarde, Rafael. Aqui é Jessé, falando de Rio Branco, no Acre. Queria parabenizar pelo programa, que reflete a verdadeira música sertaneja do Brasil. E toca pra gente aí, João Mineiro e Mariano. Te esquecer, difícil demais. Valeu, um abraço.
0: Oh, um abraço pra você também, meu amigo. Pediu modão, hein? João Mineiro e Marciano. É, se eu não puder te esquecer, pode deixar que já tá aqui na ponta da agulha, tá certo? Um abraço também pra Elizabeth. Olha lá, ela pediu uma música do Zezé de Camargo e Luciano. Oh, pode deixar. A partir das 18 horas teremos aqui a homenagem, né? O quadro História Sertaneja com Zezé de Camargo e Luciano, hoje homenageados. Tem muita música boa, tá certo? Fique ligado pra você acompanhar a história e escutar os melhores modão de Zezé de Camargo e Luciano, tá certo? Agora em Bandeirantes são exatamente 17 horas, virando o relógio, 17 e 19 agora, exatamente, tá certo? Vamos lá, tem música aqui do nosso ouvinte Gessé, lá de Rio Branco, Acre. Alô, Gessé! Alô, todos os ouvintes aí que nos escutam em todo o Brasil, tá certo? Vamos lá, vamos tocar o pedido dele. Daqui a pouquinho também o pedido do nosso amigo Écio e do nosso amigo Gedimar, tá certo? Vamos lá, continue aqui no programa Sertanejo de Verdade.

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0: ouvintes, 17 horas e 30 minutos, virando para 17 e 31, você aqui no programa Sertanejo de Verdade, trazendo só o modão sertanejo de qualidade, a boa música sertaneja, é isso aí. E deixa eu mandar um abraço lá pro Carlos Eduardo, ele mandou um áudio aqui pra gente. Vamos ouvir o áudio do nosso amigo Carlos Eduardo. Alô, Carlos, fala aqui com a gente.
1: Boa tarde, meu amigo Rafael. Boa tarde para todos os ouvintes do programa Sertanejo de Verdade. Eu sou o Carlos Eduardo, estou falando aqui de Rio Branco, no estado do Acre. Um grande abraço para você, meu amigo Rafael, sempre ligado. E olha, o clima hoje está especial, porque aqui em Rio Branco está começando no dia de hoje, sábado, a Expo Acre. Sabe o que é a Expo Acre? É a maior feira agropecuária do estado do Acre. E claro, nós já estamos em ritmo sertanejo aqui na nossa cidade. Está acontecendo agora a Cavalgada, né, que é um evento que marca aí o início da maior feira agropecuária do estado do Acre. E estou ouvindo, claro, o seu programa para já entrar no clima sertanejo. Daqui a pouquinho vamos estar se dirigindo para lá, para a Expo Acre, para aproveitar. E olha, quero pedir aqui no teu programa uma moda com Mestiço e Montês. Aquela lá que você sabe, viu, Rafael?
0: Alô, meu amigo Carlos Eduardo de Rio Branco, Acre. Opa, pode deixar, meu amigo. Essa semana eu não sei se eu vou conseguir tocar, porque a música não tem aqui, tá? Mas pra próxima semana tá confirmado aqui, Mestiço e Montês, tá certo? Aliás, um abraço pro Mestiço, ele lá em Franca, São Paulo. E tem mais mensagem aqui. Obrigado, Carlos, valeu aí. E ó, a Expo Acre, daqui um dia tem a Expo Bank, hein? E vai ter quem? Leonardo, Rio Negro, Solimões, só o pessoal top, tá certo? Vamos lá, Lincoln. Alô, Lincoln, ele colocou aqui: boa tarde, Rafa. Isso sim é sertanejo de verdade. Toca pra gente Mil Loucuras de Amor com João Paulo e Daniel. Um grande abraço, Lincoln de Londrina. Alô, Lincoln. Todo mundo aí ligado, sintonizado no programa Sertanejo de Verdade. Pode deixar com a gente. E já vou colocar aqui, tá bom? Vamos lá. Mas agora vem aí João Paulo e Gedmar, que é o pedido do nosso amigo... Nosso amigo Écio e também do nosso amigo Gedmar. Vamos lá ouvir? João Paulo e Gedmar, Água Cristalina.

É isso aí, agora em Bandeirantes, são 17 horas e 36 minutos. Querendo mandar um abraço lá pro pessoal da Fazenda Santa Helena, que tá ligado aqui no nosso programa, no Sertanejo de Verdade, tá certo? E também avisando vocês que daqui a pouquinho, às 18 horas, teremos o quadro História Sertaneja. Hoje no quadro História Sertaneja, você vai acompanhar a história de Zezé de Camargo e Luciano, claro, tocando bastante música, só sucesso. E você pode pedir a sua música, tanto pro História Sertaneja, quanto também aqui, que a gente toca também essas músicas, anos 80, anos 90. E também você pode pedir pro Momento Raiz, tá certo? Manda mensagem aqui pra gente, o nosso WhatsApp é o 43 99920 4010. Repetindo, o WhatsApp, DDD 43 99920 4010. Manda mensagem aí no WhatsApp da Estúdio Casa FM e fique ligado aqui no programa Sertanejo de Verdade, tá certo? Agora, atendendo o pedido do nosso ouvinte Lincoln lá de Londrina, vem aí João Paulo e Daniel, Mil Loucuras de Amor. Agora em Bandeirantes, são exatamente 17 horas e 38 minutos.

0: É isso aí, vamos pro break do apoio cultural e voltamos já aqui na Casa FM.
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0: É isso aí, agora em Bandeirantes, 17 horas e 45 minutos. É, já estamos quase na metade aqui do programa Sertanejo de Verdade. Lembrando que daqui a pouquinho tem uma homenagem mais que especial a Zezé de Camargo Luciano. Tem pedido já no WhatsApp. Daqui a pouquinho, após a previsão do tempo, nós já vamos ler, tá certo? Bom, vamos ver aqui a previsão do tempo para Bandeirantes, Paraná e região. Hoje, sábado, a mínima fica na casa dos 15 graus e a máxima na casa dos 27 graus e não há previsão de chuva. Agora, no domingo, dia 2 de agosto, a mínima fica na casa dos 16 graus e a máxima na casa dos 26 graus, também sem previsão de chuva. Na segunda-feira, a mínima se mantém na casa dos 16 graus e a máxima aumenta um pouco para 27 graus e também não há previsão de chuva. Durante a semana, na terça-feira se mantém quase a mesma coisa, mas na quarta-feira, dia 5, tem previsão de chuva aqui para Bandeirantes e toda a região, com mínima de 16 graus e máxima de 21. Então, não vai esfriar muito, mas vai fazer aquele friozinho aqui clássico, né? Na quinta-feira, na sexta, no sábado, no domingo, até domingo, dia 9, tá previsto chuva, e para domingo, dia 9, uma boa chuva aqui prevista para Bandeirantes, tá certo? Então vai chover, mas ainda vai demorar um pouquinho, só na quarta-feira, tá certo? Agora vamos ver aqui o nosso WhatsApp, que tem participação. Alô, a Kênia Martim de Bandeirantes. Boa tarde, Rafael. Toca pra mim, Zezé de Camargo e Luciano. Rústico, Irmão da Lua, Amigo das Estrelas. Ô, musicão bonito. Essa música estourou. O Zezé lançou lá nos anos 2000. E agora ele relançou como no projeto Rústico, né? Estourou. Grande sucesso. Pode deixar que daqui a pouquinho, na história sertaneja, vamos tocar ela, tá certo? Então é música boa, é música de qualidade aqui. Muito obrigado pra você que está ouvindo. Alô, Kênia Martim! Ela tá aqui com a foto do Zezé. Tá aqui com a foto do Zezé de Camargo. Tá junto com o Zezé. No show passado, quando ele veio aqui na Espoban, eu tirei foto com o Luciano. Agora falta com o Zezé. Beleza. Vamos ver aqui, também tem mensagem aqui do nosso amigo Regis Príncipe. Alô, Regis Príncipe. Vamos ouvir seu áudio agora. Fala aí com a gente.
1: Quero pedir Mulher Sensacional. Essa é pra você, meu amigo Leonardo. Com essa versão. Oferecer pra Écio Porfírio de Lima e Chedimar, lá em Santo Antônio do Brasil, e para todos os ouvintes da Rádio Casa FM 87.7. Um abraço, Rafael. Sou seu ouvinte todos os sábados no programa Sertanejo Bom Demais. Valeu?
0: Ô, meu amigo Regis Príncipe, pode deixar aqui? Eu não sei se a música tá aqui no sistema da rádio. Eu vou pesquisar aqui. Daí, se tiver, eu já toco, tá certo? Um abraço para você, um abraço para todo mundo que tá escutando o programa. O Regis Príncipe daqui um dia vai vir aqui cantar, né? Vai sortar o gogó. Vai cantar aqui pra gente só modão sertanejo. Daqui uns dias já vamos começar a trazer os artistas daqui da região pra cantar aqui no programa, tá certo? Então tem música, tem mais música boa. Vamos ouvir Leandro e Leonardo? Vamos lá! Não Durmo Sem Ela, com Leandro e Leonardo. Bora lá!
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aí o programa Sertanejo de Verdade aqui pela Rádio Estúdio Cas FM. Agora são exatamente 18 horas, é. Olha, Lúcio chegou aqui, quase bateu aqui. Estamos tocando as músicas aqui, só não estamos nem conversando, só tocando música. Um abraço para você, Lúcio, e Deus abençoe você. Não fica bravo comigo não, hein? O Carlos que fica, manda aqui um monte de música pra mim, tá certo? Mas continuamos aqui no programa Sertanejo de Verdade. Lúcio Escalada apareceu aqui, levei um susto. Alô, Lúcio, tava ele, esqueci o nome. Ixi, Maria.

tô ruim de nome. Mas tá certo, gente. Vamos lá, que agora às 18 horas vai ter o História Sertaneja, né? A homenagem a Zezé de Camargo e Luciano, tá certo? É, vamos pro apoio cultural e depois da volta nós já vai tocar só o modão de Zezé de Camargo e Luciano contar a história deles, tá certo? Bora lá!

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É isso aí, agora em Bandeirantes são exatamente 18 horas e 4 minutos. Você aqui no programa Sertanejo de Verdade, no quadro História Sertaneja. Hoje os homenageados são Zezé de Camargo e Luciano. Então vamos contar um pouquinho da história deles e a gente vai intercalando história e música, só sucesso. Bora lá! O início e a caminhada solo de Zezé. Antes de formar uma das duplas mais famosas do Brasil, Mirosmar José de Camargo, o Zezé de Camargo, enfrentou uma longa e dura caminhada no meio musical. Nascido em Pirenópolis, Goiás, a paixão pela música veio desde menino, incentivada pelo pai, seu Francisco. Nos anos 80, Zezé formou a dupla Zazá e Zezé, gravando discos e buscando espaço no mercado. Mas o projeto acabou não prosperando. Sem desistir do seu sonho, Zezé seguiu para a carreira solo na segunda metade da década de 80, lançando discos marcantes entre

É isso aí, agora em Bandeirantes, são exatamente 18 horas e 10 minutos e você está aqui no programa Sertanejo de Verdade, trazendo só música boa. Agora estamos no quadro História Sertaneja, hoje homenageando eles, Zezé de Camargo e Luciano. Querendo mandar um abraço para todo mundo que tá ligado aqui em Bandeirantes, em toda a região. E você pode mandar mensagem, peça sua música, faça a sua participação. O nosso WhatsApp é o 43-999-20-4010. Repetindo, DDD 43-999-20-4010. Manda mensagem aqui pro WhatsApp da Estúdio Cas FM. E vamos lá. A união com Luciano e o fenômeno dos anos 90. Em 1990, Zezé de Camargo decidiu unir forças com seu irmão caçula, Welson David, que adotou o nome artístico de Luciano. A grande virada de chave da vida dos irmãos aconteceu em abril de 1991, com o lançamento do primeiro disco da dupla. A canção É o Amor virou uma febre sem precedentes, impulsionada por uma forte mobilização e tocando sem parar em todas as emissoras de rádio.

Rádio do Brasil. Ao longo de toda a década de 90, Zezé de Camargo e Luciano transformaram em um verdadeiro fenômeno de público e de vendas. Com arranjos modernos, românticos e vocais potentes, eles empilharam hits em sequência, lotaram estádios, venderam milhões de cópias de discos e se consolidaram como uma das maiores referências do movimento sertanejo no país. É verdade. Nos anos 90, ó, Zezé de Camargo e Luciano só lançava disco e CD de primeira linha, hein? Eu tenho alguns e eu falo pra vocês. Só tem modão, só musicão, bonito mesmo, romântico de verdade, tá certo? E claro, a música que talvez seja a maior marca de Zezé de Camargo e Luciano vai vir agora na rádio Estúdio Casa. Escuta aí, é o amor!

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É isso aí, agora são exatamente 18 horas e 22 minutos. Acabou de virar o relógio aqui na cidade de Bandeirantes, Paraná. É você acompanhando aqui o programa Sertanejo de Verdade, hoje no História Sertaneja, fazendo uma grande homenagem a Zezé de Camargo e Luciano. É ídolos da música sertaneja, tá certo? Vamos agora para a terceira parte da história de Zezé de Camargo e Luciano. Vamos lá. Anos 2000, projetos individuais e o cenário atual. Nos anos 2000, a dupla manteve o topo das paradas e teve sua história imortalizada nos cinemas com o filme Dois Filhos de Francisco, no ano de 2005, que atraiu milhões de espectadores e venceu prêmios importantes. Ao longo das décadas seguintes, eles acumularam prêmios internacionais, como o Grammy Latino, e mantiveram uma marca sólida e respeitada na história da música sertaneja. Atualmente, Zezé de Camargo e Luciano seguem juntos como dupla, cumprindo agendas de shows e grandes turnês pelo país, ao mesmo tempo em que se conciliam com projetos individuais. Zezé desenvolve seu projeto solo chamado Rústico, enquanto Luciano se dedica ao segmento da música gospel, mostrando a versatilidade de dois irmãos que continuaram marcando gerações. Essa foi a história resumida, né, de Zezé de Camargo e Luciano. É uma história que até o filme, né, recomendando o filme Dois Filhos de Francisco, fica mais certinho pra gente saber, né? E vamos lá, ó, querendo mandar um abraço aqui pra Kênia Martim, né? Ela é aqui de Bandeirantes, ela mandou foto aqui da coleção dela de Zezé de Camargo e Luciano, ó. Só discão, CD, muito, muito legal mesmo, as fitas cassete, é isso aí. E ela pediu também uma música, que é Irmão da Lua, Amigo das Estrelas. Essa música estourou agora com o projeto do Zezé solo, né? Que é o projeto chamado Rústico. Tá certo? E vamos lá. Você pode pedir sua música também. Liga aí pra gente, manda mensagem no WhatsApp, que é o 43-999-20-4010. Repetindo, 43-999-20-4010. Manda mensagem, faça a sua participação. E agora, claro, Irmão da Lua, Amigo das Estrelas. Música.

18 horas e 32 minutos, é o programa Sertanejo de Verdade aqui pela rádio Estúdio Casa FM. Aqui a gente se encontra, já tá de noite. Boa noite pra você que está ligado, sintonizado aqui no nosso programa. E daqui a pouquinho, após o apoio cultural, a gente vai ter o Momento Raiz, tá certo? Mas ainda dá tempo de tocar algumas músicas aqui, tá certo? Já foi a previsão do tempo. Daqui alguns dias vai vir um novo quadro, né, de curiosidades do mundo sertanejo com o Carlos Eduardo. A partir de semana que vem, eu acho que o Carlos já começa a mandar, né, pra gente. E vamos fazer uma coisa bem legal pra você que está aí acompanhando. E qual que é o nosso WhatsApp? Vamos ver, ó.

É o nosso WhatsApp aí. Falou aí, é, tá certo. E bom, pessoal, agora vamos ouvir uma música aqui. Parece que foi ontem, de Durval e Davi. É música de qualidade, música boa. Manda aí sua mensagem, pede, faça sua participação. O programa tá quase acabando, mas ainda tem meia hora aqui de sucesso, de boa música. Alô pra você aí de Santa Mariana, você daqui de Bandeirantes, você de Andirá, Itambaracá, Santa Amélia, todo mundo ligado, sintonizado aqui pela Casa FM. Vamos lá? Agora parece que foi ontem, hein? De Durval e Davi. Bora lá!

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isso aí, agora são exatamente 18 horas e 46 minutos aqui na cidade de Bandeirantes. Tava ali comendo as bolachas ali. O Lúcio deixa umas bolachas ali, um café. Tava comendo ali. As bolachas boas, tá certo? E agora vamos começar o nosso momento raiz aqui no programa Sertanejo de Verdade, tá certo? Vamos lá, porque só tem agora os modão raiz. É, agora é a hora que o pessoal falar aqui pra mim que gosta de escutar, viu? Que é só aqueles modão. Vamos lá, vamos começar aí com o Teodoro Sampaio. Estrela caída no ar aqui na Casa FM.

isso aí, agora são exatamente 18 horas e 53 minutos aqui em Bandeirantes. Você está no programa Sertanejo de Verdade, tá certo? Alô, meu amigo Écio de Palmital, Écio Porfílio. É, vamos tocar sua música agora, tá bom? Tinha, que eu toquei outra de João Paulo Gedmar, que foi Águas Cristalinas, eu acho que foi. E daí eu não toquei essa daqui, mas já vamos mandar já pra você, tá bom? E também vou mandar Filho Adotivo de Sérgio Reis. Obrigado, Maria, que mandou aqui mensagem, pediu Filho Adotivo com Sérgio Reis. Mandou aqui no meu WhatsApp e passando o WhatsApp da rádio pra você mandar mensagem. Então você pode mandar aqui no meu celular ou no WhatsApp. O WhatsApp da rádio é esse daqui, ó. Ah, vamos tocar a vinhetinha pra você escutar, ó.

É isso aí, esse é o nosso WhatsApp. Você manda mensagem, faz a sua participação. Mas hoje não, porque hoje, infelizmente, o programa está chegando ao fim. Mas vem aí João Paulo Gidmar e também Sérgio Reis aqui no Momento Raiz, tá certo? Tô indo embora, Deus abençoe a todo mundo. Sábado que vem, se Deus permitir, estaremos com mais um programa sertanejo de verdade, trazendo só modão aqui pela rádio Estúdio Cas FM, tá bom? Vamos lá então, João Paulo e Gidmar, Nossa Senhora das Graças. Alô, meu amigo Gidmar, alô, Regis Príncipe. Alô, meu amigo Écio de Palmital, essa daí é pra vocês.

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3: Estúdio Casa, 7 horas e 4 minutos.

0: Negro e Solimões.
1: 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Chama!

0: amor.
1: Obrigada.
2: Você viu que combinou?
3: Obrigada. Você tava linda de todo jeito.
1: Obrigada, amor.
2: Deus
1: uma
2: abençoe.
1: Uma salva de palmas pros meninos, que obrigado, eles arrasaram gente. Muito, estão me ajudando.
2: Sempre, sempre.
3: Deus abençoe esse projeto maravilhoso.
1: Que Deus retribua para você milhões de vezes mais. Amém. Que você

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1: Raduzão!
2: Fala, meu compadre.
1: Sabia que de luz apagada é foda?
2: É complicado, é bom demais, meu
1: compadre. MF Menos é mais de novo, novamente.

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1: Isso é Vitor Fernandes.
2: Falando de amor.
1: Isso mesmo.